Raça Pedra 98, até meia-noite, coisa boa! Boas festas pra você de final de semana, né? De final de semana tem festa boa. Jorzão do Vilagio 2, Juninho. Abraço pra você, Jorzão. Alô pra galera do Camilo Prates Peixe. Super abraço pra você. No Camilo Prates é o Cristiano. O alô pra Romilson de Varginha da Onça. E o alôzão pro seu filho Diego. O João Vitor, João Carlos, Rabi, Camille. E pra esposa Janine, com muito amor, muito carinho. O alô pra Alcione Dornelas, de BH, curtindo 98 FM, neste Rastafé.

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1: PM atua e apreende veículos que perturbavam o sossego da população em Montes Claros durante a madrugada. Pelo quinto mês consecutivo, sobretaxa da conta de luz, a chamada bandeira amarela, prosseguirá por todo o mês de setembro. O custo adicional é de R$ 1.885 a cada 100 kW consumidos. Saiba mais. Mineira de 33 anos desapareceu em Rio da História dos Estados Unidos após salvar criança. Corpo foi achado na data em que completaria 34 anos. Sargento Bombeiro morreu em queda de altura na Academia dos Bombeiros em BH. Moça de 15 anos encontrou o corpo da irmã de 18 com sinais de luta corporal. Polícia Civil de Goiás atuou na prisão de um homem no norte de Minas. O dólar voltou a aproximar-se dos R$ 5,20 nesta sexta-feira, 28. Banco Central dos Estados Unidos poderá aumentar os juros já em setembro. Calor das tardes de Montes Claros. De hoje até segunda-feira será de 33 graus, subindo para 34 graus na terça e quarta. Chuvas são mantidas pela meteorologia para quarta e quinta-feira. Neste momento, 9 horas 10 minutos e a temperatura neste momento é de 26 graus nos estúdios da Rádio 98 FM Montes Claros. A umidade do ar 42% com ventos a 6 km por hora.
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9: Quase todos os sintomas da TPM têm alguma relação com a alimentação. O nervosismo, irritabilidade, depressão e crises de choros comuns nesses períodos são causados pelas baixas de cálcio e vitamina B6 no organismo. Pode ser dor nas pernas, inchaço, dor de cabeça, dor nos seios, irritação, entre outros.

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0: Vamos tocar! Cláudia, fala aí!
3: Boa noite, aqui é Cláudia. Gostaria de ouvir a música Mágica de Calcinha Preta e ofereço para meu esposo Ney Rodrigues.
0: Valeu, abraço! Fala aí, Ezequiel!
4: Boa noite, Prima Ângela.
0: Boa noite.
4: E a todos da 98. Aqui o Ezequiel Nobre. Se possível, passa para mim aí com o Ed, Natan, Jeito Matuto. Fica com Deus.
0: Valeu, Ezequiel. Prazer imenso.
5: Boa noite, 98. Aqui é Leandro do Santo Antônio. Se possível for, toca pra nós aí. Calcinha Preta, Duas Paixão, Dois Amores. Abraço, fique com Deus.
0: Abraço. E o alô vai pra ele, Romildo.
6: Boa noite, 98. Meu nome é Romildo, filho do V1. Você já ouviu uma música?
0: Sim.
6: Raça Chinelo. Ofereço para toda a galera que estiver na escuta aí. Todos os colegas, amigos. Deus abençoe o de vocês aí. Bom trabalho.
0: Amém, Romildo. Prazer. Catuaba com amendoim. Parabéns, aniversariante Cleide.

0: do Marajó, Muriel Alves. E o Alôzão, banda Calcinha Preta, vai tocar pra você, Anne, para os seus amores da sua vida, os filhos Yasmin, Miguel, Isabela e galera da Vila Atlântida, tá curtindo o Rasta Pedra 98. Sani, para Marcelo, vamos tocar, viu? O alô pra Fagner, Edson, Pedro, Geraldo, galera do Santo Antônio. Ana Bela, para Romildão, com muito amor, muito carinho. Vai para Romildão, viu? O alô aí para a esposa Lúcia, na Chácara Santa Terezinha, Estrada de Juramento. É o Eldeir Batista Borges, mandando para você, viu, Lúcia? Na Chácara Santa Terezinha. O alôzão vai para Ivanir, Rodrigo, Edivaldo, Ítalo, Giovana e Yuri. Vai pra você. Boa noite.
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0: 98, aqui é o Vanderlei do Planalto do Engenho, ligadão aqui no Forrozão da 98. Se for possível, toca uma de Edmilson Batista e oferece pro meu parceiro Gilvan, lá no Vale do Rio Verde, lá depois da Ponta do Morro. Tá ligadão no Forrozão. Boa noite, 98.
1: Boa noite, o Alozão fala com a gente. Boa noite pra você.
2: Boa noite, 98. Aqui é Marília, de Calhau. Eu gostaria de ouvir a música com Guilherme Silva, Morrendo e Vivendo, pro meu aniversário, que será amanhã.
1: Parabéns
2: muito
1: pra você.
2: Muito obrigado, boa noite.
1: Felicidades. O alô pra Júnior Sedução, que manda para Sara Pedagoga. Abraço, Júnior. Igor do Morrinhos, aquele abraço pra você, obrigada. Vai o alô para o Cristiano, vivendo e existindo. Sérgio Silva, a gente vai tocar. Aline Valentina, para todos no Planalto do Engenho e Canto do Engenho. Galera todinha curtindo 98. 928.

0: daquela.
1: Então vamos tocar, só.
2: Júnior Sedução.

0: Casa Pedra 98, alô pra Zaquita, Dedé, John, galera todinha curtindo 98 FM. Zá, aquele abraço pra você, muito obrigada. Vamos seguindo até a meia-noite. Vai aí o alusão pra toda a galera que tá esperando aí. Léo e Dani, na Chácara Santa Rita, em Glaucilândia. Ouvindo Rasta Pedra 98 toda semana, diz que escuta. Eba, obrigada, Léo e Dani, da Chácara Santa Rita, Glaucilândia. Vai o abraço pra galera também. Neureci Agra, do Independência, aquele abraço pra você. Ei, Leia, alusão pra você.
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7: Uma ótima noite para você, 9h44. 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
7: 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Alô, Leia Guedes, aquele abraço pra você, Kimberly. E o alusão para o seu esposo, Claudomiro, com muito amor, muito carinho. Vivendo e existindo, já tocamos. Samuel para Tânia, no residencial Rio do Cedro. O alusão para Zé Bala, do Vilage 2. Para Kleber, Salaminha, Abraão, galera todinha. Para Marcelo, cabeleireiro. Então, o Marcelo vai pra toda a galera curtindo 98 FM. Falei certinho, mais um diz aí pra mim.
9: Boa noite, 98. Estamos aqui na Vila Sion aqui e queremos oferecer a música Chapeludo. E oferecer pro nosso grande amigo Lucas, Karine, Graciela, Paulinho e nosso fera aí, Tibeda, cachorrão da madrugada.
7: Vamos andar. Fala aí comigo. Boa noite pra você.
10: Boa noite, Rádio 98. A próxima manda é pro meu tio Vito, Rose, meu vô Zé, Dona Tonha. Estamos aqui bebendo uma comunidade Mato Seco.
7: Valeu, abraço pra todos em Mato Seco.
11: Boa noite, 98. Emanuele. Passa pra mim, Edmilson Batista, o número 3.
7: Vamos tocar.

0: subir.
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8: Eita, trembanço!
9: Bom demais, Renilda, aquele abração pra você, Bárbara, Bruna, Paulo, o Felipe também, as meninas, tudo de bom, felicidade, tem mais, fala aí.
10: Boa noite, 98.
9: Boa noite.
10: João, fazendo coqueirinho.
9: Ei,
10: toca
9: João.
10: Pra mim o forró com Fábio Flavinho, ofereço a Preta e Bernardo lá em Santana da Serra, Sinistra em Capitão Enéas.
9: Obrigado. Obrigada a você, mais um, o Alô Anjinho dos Teclados, para o pedreiro, é pedreiro, né, Pascoão, padeiro na chácara Aéreos Felizes, Anjinha dos Teclados, Galeguinho dos Aé Azul. Vamos tocar sim. Abração pra você, Dani. Tá curtindo 98. Dinda Sampaio, aquele abraço pra você. Muito obrigada pela sua sintonia. Tem mais um aí, fala.
11: Alô aí pra Rox, Pernambuco, os meninos aí.
9: Valeu.
11: Boa noite.
9: Boa noite. Tem chicote de luxo.

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0: M atua e apreende veículos que perturbavam o sossego da população em Montes Claros durante a madrugada. Pelo quinto mês consecutivo, sobretaxa na conta de luz, a chamada bandeira amarela prosseguirá por todo o mês de setembro. O custo adicional é de R$ 1.885 a cada 100 kW consumidos. Saiba mais. Mineira, de 33 anos, desapareceu em Rio da História dos Estados Unidos após salvar criança. Corpo foi achado na data em que completaria 34 anos. Sargento bombeiro morreu em

0: homem no norte de Minas. O dólar voltou a aproximar-se de R$ 5,20 nesta sexta-feira, 28. Banco Central dos Estados Unidos poderá aumentar os juros já em setembro. E o calor das tardes de Montes Claros de hoje à segunda-feira será de 33 graus, subindo para 34 na terça e na quarta. Chuvas são mantidas pela meteorologia para quarta e quinta-feira. Neste momento, 10 horas, 7 minutos, a temperatura é de 25 graus nos estúdios da Rádio 98 FM Montes Claros. A umidade do ar, 44%, com ventos a 6 km por hora.
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1: É o Rastapé 98, alusão, Saga de Vaqueiro, a gente já tocou, foi já no início, tá bom? Já tocamos então. Vai pro filho Vitor Miguel e pra toda a diretoria da feirinha do Jardim Palmeiras, curtindo 98 FM Montes Claros. Super abraço aí. É, tá ouvindo 98 FM, o alô pra Marcelo Amaral, abraço pra você, Marcelo. Rose, aquele beijo pra você. Tem mais, fala aí com a gente.
3: Boa noite, 98, sou João, fazendo coqueirinho.
1: Mais um, fala aí.
4: Boa noite, aqui é a Luana. Eu gostaria de pedir uma música de Guilherme Silva, Amor de Jasmim. Eu ofereço para meu esposo Marlon Manuel e toda a galera do Barril Dourado. Uma ótima noite para todos os ouvintes da 98.
1: Valeu, 10 e 10.

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1: Eita.
13: É o Rastapé 98. Boa noite pra você. E olha só, procura-se o Nelson, que é um cachorrinho da raça Pinscher marrom e que usa coleira preta com identificação. É do bairro Ibituruna. O Nelson está desaparecido. Ele fugiu de casa próximo a Fipe Mock. Se você viu o Nelson, o cachorrinho Pinscher marrom, entre em contato. 389-9149-0026. Falar com Maria Alice. Ajude o Nelson a voltar para casa.
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13: Uma ótima noite pra você. Fala aí.

0: com a gente.
1: Ô, Rastapé 98, boa noite pra
0: boa
1: todo
0: noite.
1: Mundo. Nossa, eu ouvi aqui Pétalas Neon, Noda de Caju, um alô pra Jéssica, Luna, Ramon e Selma aqui na Vereda Salobra. Tchau, obrigado.
0: Valeu, e vai o alusão aí pra galera. É, Deus é mais. Obrigada. Amém. Só não colocou o nome. Boa noite. Bom, e tem um abraço aí pra galera Vitor Miguel, pra diretoria da feirinha do Jardim Palmeiras. O Marcelo tá na sintonia. Obrigada. Tem mais? Fala aí com a gente. Um alô pra Desi. Desi. E a música Já Tocamos, Vivendo e Existindo. Super abraço pra você. O alusão forró pra Israel Alves, Forró da Liga, bairro Cana Brava, Coração de Jesus. Abraço, gente. Boa noite. 10h25.

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1: Confira a hora, Andrade Colchões informa para você. 10h36.
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1: Uma ótima noite pra você. Até a meia-noite, vamos juntos com o Rastapedra 98. 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
1: Boa noite pra você, vamos tocar sim. Vitinho Imperador, vamos tocar daqui a pouquinho. Wellington, para Tatiane, com muito carinho. E boa noite pra você, o Rastapé seguindo, fala aí comigo.
5: Boa noite, Rastapé 98.
1: Boa noite.
5: Se for possível, eu gostaria de ouvir a música Tom Maior com Edmilson Batista. Tchau, obrigado, pedindo mais uma vez aí.
1: Valeu, mais um, diz aí pra mim.
6: Alô, Rádio 98, a melhor rádio do Brasil, é PC do Conjunto Havaí. Queria mandar um alôzão e pedir uma música de Edmilson Batista, a moçada é só filé. Oferecimento pra Bob, pra Lelê e pra Luizinho. Melhor Rádio Brasil, tamo junto.
1: Obrigada, abraço pra você. 98.
5: Que Deus abençoe a nossa noite sempre. Eu gostaria de pedir uma música, um Rasta Chinela, a que vocês sentem no coração, e mandar essa música pros meus amigos Paulo PC, Bob, Luciano, Leandro e Luiz, delícia.
1: Valeu.
6: Mais a melhor rádio do Brasil. Manda um oferecimento pra nós, 98. De PC, Palelê, Bob e Luizinho, sim, o Puff.
1: Valeu.
6: Um abração, melhor rádio do Brasil. Tamo junto.
1: Tamo junto.
7: Boa noite, 98.
1: Oi.
7: Queria mandar um alô aqui pro pessoal aqui no Aldo Boa Vista. Paulinho, Graciela, Karine, Lucas, Isabela e Tibeda Uauau. Tibeda Uauau, o homem do cachorro.
1: O homem do cachorro.
7: Muito obrigado. Aquela música de Edmilson Batista. Amanhã eu vou lá hoje.
1: E o alô para Adriel em São Vicente, município de São João da Ponte. Aí, obrigada. Fala aí, o abraço vai para... Não colocou o nome, não. Robson, aquele alô pra você.

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1: 10h46, boa noite pra você. 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

0: 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Boa noite pra você. 10h48. Tem bonde do forró.
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0: PM atua e apreende veículos que perturbavam o sossego da população de Montes Claros durante a madrugada. Pelo quinto mês consecutivo, sobre taxa na conta de luz, a chamada bandeira amarela prosseguirá por todo o mês de setembro. O custo adicional é de R$ 1.885 a cada 100 kW consumidos. Saiba mais. Mineira, de 33 anos, desapareceu em Rio da História dos Estados Unidos após salvar criança. Corpo foi achado na data em que completaria 34 anos. Sargento Bombeiro morreu em

0: queda de altura na Academia dos Bombeiros em BH. Moça de 15 anos encontrou o corpo da irmã de 18 com sinais de luta corporal. Polícia Civil de Goiás atuou na prisão de homem no norte de Minas. O dólar voltou a aproximar-se de R$ 5,20 nesta sexta-feira, 28. Banco Central dos Estados Unidos poderá aumentar os juros já em setembro. O calor das tardes de Montes Claros de hoje, a segunda-feira, será de 33 graus, subindo para 34 na terça e na quarta. Chuvas são mantidas pela meteorologia para quarta e quinta-feira. Neste momento, 11 horas 3 minutos. A temperatura é de 24 graus nos estúdios da Rádio 98 FM Montes Claros. A umidade do ar, 46%, com ventos a 6 km por hora.
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5: Cuidados diários amenizam a oleosidade da pele e a deixa mais seca e sem brilho. Não adianta ficar lavando o rosto a todo momento. O ideal é lavar bem o rosto pela manhã e antes de dormir com sabonetes secativos, de preferência indicados por um dermatologista.

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5: Ótima noite pra você, 11:07. 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
7: 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Boa noite, meu amigo. Se tiver como mandar, eu queria uma música de Robélio e seus teclados. Se, por favor, é em homenagem a todos nós que estiver escutando. Obrigado.
5: Valeu, abraço pra você. O alôzão vai pra Ivani, pra Divas. Ítalo, Yuri, Giovânia. E pra você.

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9: Isso, Maria! Seguindo até a meia-noite, Deda, super alusão pra você, que legal. Uma de noda de caju, vamos tocar assim daqui a pouquinho.
10: Ô, Rastapé 98, bom, né? Boa noite pra todo
9: boa
10: mundo.
9: Boa noite.
10: Consegui ouvir aqui Pétalas Neon, noda de vamos caju, tocar. Um alô pra Jéssica, Luna, Ramon e Selma aqui na vereda, Saloba. Tchau, obrigado.
9: Vamos tocar daqui a pouquinho. Boa noite, então, Pétalas Neon, pra Jéssica, Luan, Luna, tá? Ramon, todo o pessoal da Vereda Salobra, São João da Ponte, tem Noda de Caju. Toca aí. 11:18.

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1: É o Rastapé da 98, 11h30. Uma ótima noite para Maciel, no bairro Jaraguá 2, pro Primão. Valeu. Tem mais, fala aí com a gente.
4: Boa noite, 98. É, Fabrício, manda aí uma música aí de Skylove pra Karine aí no Boa Vista. Um abraço pra ela, tchau, boa noite.
1: Abraço. E vai o alô pro Valmir de Rio das Pedras, sempre ligado.

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0: Casa Paz 98. Alô para a Ariane Franciele, para o marido Jefferson, com muito amor, muito carinho. Renilda, aquele abraço para você, para todos do Santa Eugênia, o alusão aí para a galera também. Abraço para os árbitros de futebol rolando, voltando da cidade de Ibiaí, o Hélio, o Arley, Nozão, e também para o Júnior Neguinho, galera todinha. Fala aí com a gente, o alô vai para Davidson Bodão, diz aí para mim, boa noite.
1: Boa noite, 98 FM, boa noite, Ângela, minha querida. Se possível, manda para mim, Banda Estilos, por favor, e oferece minha esposa, Andréa Guimarães, meus filhos, David Assis e Rita Gabriela. Tchau, obrigado.
0: Valeu. 15 para meia-noite.

0: Uma ótima noite pra você. Fala aí com a gente, Arthur.
1: Boa noite, 98. Tudo bem? Passa uma musiquinha pra nós.
0: Dá tempo, não.
1: É sempre, doutor e a empregada. Por isso, pra minha filha Sofia, meus familiares de Agência São Geraldo, pra minha namorada Mara no Village e pra todos os colegas do Supermercado BH e do antigo Posto Sapucaia e pra você. Um abraço pra todos os ouvintes, aqueles colegas antigos nossos.
0: Valeu! Abraço pra você e a Sandra ali do Garda. Abração! É a última música, Cintura de Mola, Dança da Capoeira. Valeu, tchau!
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0: Meia-noite e dois.
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0: Bosque Vinícius!
1: Henrique e Juliana.
2: 14 para 1.
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3: 1 e 2. 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
3: 3 horas. 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
3: 4 e 1. 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

0: 4:31.
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1: 5 e 1.

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18: Cinco e 17.
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11: Cinco e trinta e dois.
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9: 98. 5:46.
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9: 6 e 5.
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3: 98 6:20
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16: Seis e 34.
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1: 71. 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

FM, Nadiele, participação de Emerson, matemática, no fim da roça 98. Já já tem muito mais pra você. 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
1: Fino da Roça com Gian Giovanni. Eu busco uma estrela. Alô de Gabriel para Maria Paula e toda a turma curtindo a 98, o Fino da Roça no centro.

João Pedro e Cristiano. Linda música, tudo outra vez. No Fino da Roça. E segue já já e daqui a pouco Rafael Senna da Corrida FCO. Daqui a pouquinho a gente fala com o Rafael Senna, que tá lá no estúdio móvel da Rádio 98 FM da Corrida FCO, vai bater um papo com a galera por lá, você não pode perder, tá bom? 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
5: Agora 7:39.
6: Eu agora.

0: já já a gente ouve César Menotti Fabiano ao vivo. Ao vivo, quem tá é Rafael Senna. Já já a gente ouve aí como anjo Rafael Senna e César Menotti Fabiano. A gente vai falar um pouquinho agora sobre um super evento que tá acontecendo nesse momento. E o Rafael Senna tem mais informações pra gente. É a corrida FCO, não é isso, Rafael? Bom dia.
1: Opa, Falungão, bom dia, como é que você tá, meu filho? Domingão?
0: Bom demais, domingão a gente tá aqui, né? O pessoal correndo e a gente só observando, né? Ao invés de estar junto lá praticando exercício e fazendo saúde, a gente tá aí só observando o pessoal, né, Rafael?
1: Exatamente, viu? Saudade dos meus 25 anos, viu?
0: Oh, eu corri, beleza,
1: bastante,
0: hein?
1: Saudade bola,
0: da época.
1: Mas,
0: que
1: claro, a corrida não é só pra quem tem 25 anos, não, né, gente?
0: Não,
1: claro, você que tem 30, 40, 50, 60, a galera pode correr sim, à vontade, aproveitar aqui, fazer essa atividade física. Pois é, nós estamos aqui na FCO, aqui, ó, nessa corrida, né? FCO em movimento. E aqui no estúdio móvel da Rádio 98 FM, Jovem Pan e Rádio São Francisco de Assis, recebendo aqui no estúdio móvel do Grupo CNM os corredores aqui, ó. Estou com Neto e também com Léo. Aqui, vamos bater um papo com essa galera aqui. Bom dia, meninos.
2: Bom dia, Rafael. Bom dia, Gão.
1: Bom dia. Vamos lá. Vamos começar a falar aqui então com o Léo. Ô, Léo, essa corrida. E aí, como foi a corrida durante a... Deu pra superar algum desafio durante essa corrida de hoje? A primeira corrida, né, da FCO?
2: Sim. Primeiramente, eu gostaria de agradecer Dr. Renan e Francisco aí do marketing. Renan, o presidente aí da FCO, pela organização, que tá uma corrida, pelo fato de ser a primeira, uma corrida muito bonita, muito bem organizada. A gente tá vendo aqui vários estandes, as pessoas bem tranquilas e felizes aqui. E respondendo sua pergunta, pelo incrível que pareça, hoje eu bati um recorde meu pessoal. Eu consegui fazer o quilômetro, né, a 4 minutos e 15. Então foi uma superação muito grande. Eu nem esperava, né, que minha programação era para fazer em 4 minutos e 30. E eu acabei bati a meta da meta. Então aí foi uma coisa bem legal.
1: Tá certo. Vamos perguntar o Neto aqui. Ô, Neto, bom dia para você também. Você correu também, né, Neto?
3: Bom dia, Rafael. Corri sim.
1: Peraí, Neto, deixa eu ligar seu microfone aqui, que agora vai aí, Neto. Fala aí.
3: Bom dia, Rafael. Corri sim.
1: Por gentileza, fala de novo, viu?
3: Bom dia, Rafael.
1: Ô, Hugão, tá saindo a voz do Neto aí, Hugão? Hugo?
0: Opa! Falar com
1: a
0: o microfone.
1: A voz do Neto tá saindo legal, hein?
0: Falar com o microfone fechado é difícil, né? Não, tá. Fala mais um pouco aí.
3: Bom dia, Hugão. Tá escutando?
0: Sim. Tô ouvindo um pouco mais baixo, hein, Rafael? Dá um grauzinho aí.
1: Fala nesse microfone. Pera aí, então eu vou pedir o Neto aqui pra falar no microfone 2 aqui, por gentileza.
3: Bom dia, Hugão. Bom dia, Hugão. Tá escutando?
0: Agora sim. Limpo, perfeito. Limpo e cristalino.
1: A voz do cara é boa, hein? Ô, Neto, a prova foi mais difícil ou mais tranquila durante esse percurso? O que você esperava?
3: Cara, Rafael, o AFCO, primeiramente, tá de parabéns pelo evento, né? E pela escolha do percurso. Foi um percurso quase 90% plano, onde todas as pessoas de capacidade técnica e esforço físico foram capazes de concluir com êxito essa prova. Então, parabenizar a AFCO, não só pelo evento, mas pela escolha do percurso.
1: Tá certo. Essa corrida aí foi 5 km?
3: Isso, 5 km. 5 mil metros, né?
1: Você e o Léo aí, vocês estão durante essas provas aí, fazendo essas corridas, qual foi a prova maior que vocês fizeram?
3: Ó, a prova maior que eu fiz foi meia maratona, 21 km.
1: Nossa, cara, 21.
3: Inclusive, vim até de um agora, semana passada, domingo passado, eu realizei uma prova até lá na Argentina, em Buenos Aires, de 21 km. A meia maratona internacional de Buenos Aires.
1: Então você já é considerado um corredor profissional?
3: É pseudo, né? Pseudo corredor, pseudo atleta.
1: Bacana. E você, Neto? Léo?
2: Eu já corri também 21 quilômetros algumas vezes. Inclusive, eu corri na José Nardel, que foi no aniversário da cidade. E foi uma superação muito grande, que eu tava até um pouco doente um dia antes, mas eu falei, não, eu tenho que ir. E o engraçado é que cada quilômetro é uma superação. Então, na verdade, além do trabalho físico, é um trabalho mental muito forte, onde que a gente tem, né? Então, o esporte, realmente, ele ajuda a nos concentrar melhor, porque tem que ter uma preparação mental e física para a gente poder atingir esses objetivos.
1: Ô Léo e Neto, para vocês que já correram aí mais de 20 km, hoje, durante essa prova de hoje, esse percurso, teve algum momento, durante o percurso, algum momento difícil desses 5 km?
2: Teve sim, porque igual como o percurso era muito plano, então a gente sentia vontade assim, de aumentar a velocidade. Então, a frequência cardíaca aumentava bastante, então a gente tinha que ir controlando isso aqui, porque senão era perigoso dar pau na máquina aí.
1: Você falando aí do Léo, e também o Neto também pode responder também, você falando do percurso aí, qual o percurso melhor pro corredor? Em linha reta, subida, descida, como é que funciona assim pro corridor?
3: Qual é melhor? Verdade, a corrida, ela baseia-se em bom treino, né? Então, na verdade, o percurso melhor é aquele corredor que ele está treinado, porque os treinos nossos são diversificados em treinos longos, que a gente se expõe a maior atividade física, e também os esforços de subida, a gente tem esse tipo de treinos. Então eu costumo dizer que o melhor corrida é aquele percurso que o corredor está treinado, né? Com certeza que planos tem menos esforço físico, mas a partir do momento que o corredor ele tem seu treino ativo, ele mantém sua carga de esforço no treinamento de acordo com o seu treinador, ele exerce uma boa prova e conclui uma boa corrida.
1: Então o ideal mesmo é um bom treino, né? Uma boa orientação do profissional. Os meninos,
3: eu já até mandar um abraço à treinadora nossa ali, Rafael.
1: Essa é a treinadora?
3: Z5. É, Isa.
1: Tá filmando ali, ó.
3: Ela é maratonista, viu, Rafael?
1: É mesmo?
3: 10 maratonas, ela já correu 10 maratonas, maratona internacional, a maratona de Boston, que é uma maratona muito concorrida, não é qualquer pessoa que corre. Tem que ser escolhido e fazer tempo em maratonas internacionais para ser escolhida a correr em Boston. Não é qualquer pessoa que corre lá, não.
1: Olha só que interessante, hein, cara? Então, a corrida, além de ser um esporte, né, que está conquistando o brasileiro, né, as pessoas que estão correndo pela primeira vez, está motivando bastante, né? E o detalhe, é um lado bem profissional também, né, Neto?
3: É, profissional também, porque aplica a corrida, é a mesma coisa do seu lado pessoal, profissional e familiar. Tudo que você coloca propósito, que você quer ser melhor, você leva com mais dedicação, com mais seriedade, né?
1: Aproveitando aqui, ô Neto, quem você gostaria de agradecer aqui hoje, aqui, por esse evento, né, da FCO, essa corrida em movimento?
3: Rafael, eu gostaria de agradecer e parabenizar todas as empresas de Montes Claros, como a FCO teve essa iniciativa, e eu acabei de receber a notícia que vai acontecer a corrida da 98, que Montes Claros, em grandes, igual a grandes centros urbanos, estão aderindo a esse esporte, qualidade de vida e corrida, que hoje vê nas capitais como BH, São Paulo, você vê todos os finais de semana, tem corridas, tem atividade física, né? É ativo isso. Em Montes Claros está acontecendo isso. Tem da FCO, agora da 98, tem demais empresas, e a gente vê o seguinte: são empresas grandes, empresas com qualidade, empresas de propósito, levando propósito na vida das pessoas.
1: Ô Neto, tem quanto tempo você corre, Neto?
3: Tem um ano e meio que eu corro.
1: Um ano e meio?
3: É incentivado pro Léo. Léo, meu amigo, tem 20 anos, Léo.
1: 20 anos, Léo?
3: É.
1: Ô Léo, já que você tem 20 anos, que tá aí correndo aí, qual a mensagem você deixa aí pra quem está pensando em começar a correr, pros ouvintes da Rádio 98 FM?
2: Eu acho que quem tá a fim de começar a correr, ele tem que encarar o desafio. Ele não pode ter um pensamento negativo, que eu vou cansar, porque o importante é o primeiro passo. O primeiro passo é o que vai fazer a diferença, é o que vai motivar as pessoas e é o que vai fazer ele poder atingir esse objetivo, sabe? Porque, e na verdade, se ele tem um propósito, ele tem que seguir. Porque às vezes, se ele comentar com algum amigo, alguém, a pessoa vai falar: ah, não, que preguiça, não sei o quê, mas eu acho que ele tem que ter o pensamento dele mais forte do que tudo e colocar a vontade dele acima da dos outros, entendeu?
1: Pois é, pelo pessoal, assim, a pessoa tá querendo correr, a pessoa tá já correu, já praticou outras atividades físicas, como futebol e tal, mas tá um tempo ali parado. Qual o primeiro passo? Assim, eu quero começar a correr com essa galera, qual o primeiro passo que eu tenho que tomar?
2: Primeiro passo, ele tem que estudar. Eu falo também, ele deve procurar alguma assessoria, né? No caso, igual eu faço uma assessoria na Z5, porque senão pode se lesionar, ele pode acelerar mais do que precisa, entendeu? Então, na verdade, ele tem que manter, tem que procurar profissionais capacitados para ele poder fazer, porque não é uma atividade simples, que é simplesmente começar a correr. Ele tem que entender o peso dele, ele tem que entender a capacidade física dele, a capacidade cardiorrespiratória. Igual, por exemplo, eu fiz um teste do coração esses dias para ver se eu estava habilitado a poder correr, sabe? Então, porque tudo isso é um esporte como os outros. Ele tem que procurar ajuda médica e física.
1: Então, o primeiro passo seria fazer uma bateria de exames, consultar um profissional, um corredor já, né? Que tá aí há tanto tempo aí. Uma bateria de exames que seria o ideal também para esse primeiro passo, né, Léo?
2: Sim. Inclusive, a gente vê vários médicos no esporte, né? E eu acho que pesquisar, eu acho que a internet hoje está aí, tem bastante informação. E eu acho que é isso, e atrasa o conhecimento mesmo.
1: Tá certo. Léo, obrigado aí pela entrevista. Neto.
3: Valeu, Rafa, valeu, muito obrigado, parabéns aí a todos aí, e bom dia aí pra todos os ouvintes da Rádio 98.
1: Falando, Neto, você é da empresa?
3: Ecosystem.
1: Aí, Léo.
2: Da Empresilk.
1: Aí, meninos, brigadão, viu?
3: Valeu, Rafa,
1: agora,
3: valeu,
1: vamos fazer, agora vamos fazer o que agora? Vai ser, qual é o primeiro, o segundo passo aqui agora, da FCO do Em Movimento?
2: É, agora às 8:30 vai ter a Corrida Kids, né, inclusive meus meninos estão vindo, né, os três vão correr aqui também.
1: Essa corrida da criançada aí, quantos caem, Léo?
2: É, deve ser uns 100 metros, né? 200, 100, né? É, 100. Coisa que as crianças.
1: Eu acho que isso aí dá pra mim, viu, Dala? Eu acho que eu vou fazer. Meu primeiro passo vai ser isso aí, ó. 100 a 200 metros.
2: É...
1: Meninos, brigadão pela entrevista, pelo bate-papo aí. Agora curti um pouco, né?
2: Isso aí.
3: Valeu,
2: obrigado.
1: Eu tô lá. Valeu. Ô, Gão, daqui a pouquinho voltamos com mais informações. Bater papo com essa galera aqui da Corrida FCO em Movimento. Que já, né? Os adultos aí já fez esse percurso legal aí. Daqui a pouquinho voltamos com mais entrevista, bate-papo aqui com essa galera bonita, show de bola aqui da FCO, aqui nessa corrida maravilhosa. E tá acontecendo um evento aqui neste momento, tá tendo show ali agora no palco também. E claro, tem muitas degustações aqui pra galera também. Água, suco, tem aquele cafezão pra galera também. A festa tá bonita, Gão. Daqui a pouquinho eu te chamo aí de novo, garoto.
0: Opa, beleza então, Rafael Senna. A gente volta já já com mais informações aí da corrida FCO. Rafael, veste o shortinho aí, faz aquele alongamento e vai correr com a galera. Vai fazer também seu exercício físico, Rafael. A gente volta já já com o Fino da Roça. 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
7: Muita gente ainda vê a obesidade como falta de esforço ou disciplina, mas isso não é verdade. A obesidade é uma doença crônica e envolve vários fatores como genética, hormônios, alimentação, sono, estresse e o funcionamento do organismo. Por isso, o tratamento não deve ser baseado em culpa e sim em acompanhamento correto. A obesidade aumenta o risco de problemas como diabetes, pressão alta, gordura no fígado, apneia do sono e doenças do coração. E nem sempre é só comer menos e fazer exercícios. Muitas vezes é preciso entender por que a pessoa ganha peso e por que tem dificuldade para manter o emagrecimento. A obesidade tem tratamento e buscar ajuda é um cuidado com a saúde.
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12: De volta com o Fino da Roça por aqui, agora 8:04, a gente volta a falar com Rafael Sena, que tá lá na corrida FCO, e agora ele tá lá com Ricardo e Eduardo Preto. Ricardo e Eduardo tem nome de dupla sertaneja. Bom dia, Rafael.
13: Opa, fala, Lugão. Voltamos aqui no nosso estúdio móvel da Rádio 90 FM, Jovem Pan, Rádio São Francisco de Assis, é o Grupo CNM, hein, galera?
12: Qual é
13: aqui
12: a boa agora?
13: A corrida FCO em movimento, galera, uma galera massa aqui, os corredores, e ao meu lado aqui no estúdio móvel, Ricardo e Eduardo, Eduardo Preto, é isso mesmo? Bom dia, meninos.
14: Bom dia.
13: Aí.
14: Bom dia a todos.
13: Aí, ô Eduardo, dá mais um bom dia bonito aí pra gente, deixa eu ver.
14: Bom dia, gente.
13: Aí, bacana. Meninos, como é que foi a corrida?
14: Foi top, foi muito bem organizada, a corrida fluiu muito bem, tudo dentro do programado, uma corrida que a FCO já vinha sonhando há um bom tempo, né, e ela, como se diz, investiu da tudo possível, na melhor qualidade, na melhor organização, para que fluísse muito bem. Foi top, muito boa mesmo.
13: Ô Eduardo, perguntar para você, qual é a sensação de completar essa prova? E pro corredor, acredito que deve ser uma emoção muito boa, né?
15: Eu sou suspeito de falar que eu pelo menos gosto de terminar o percurso, mas de verdade a FCO inovou, é percurso pioneiro em Montes Claros, logística, sabe, os apoiadores, todo o staff, toda a questão da segurança, o apoio institucional. Eu fico feliz, sabe, Ricardo, aproveitar em nome da FCO te agradecer pela oportunidade de participar, porque realmente a gente vê a galera toda, não tem aquele tumulto, dá pra circular legal nas estantes, nos apoiadores, agora tá lá a banda tocando, o pessoal dançando, então tá bacana demais, viu, gente?
13: Ô Eduardo, pra quem te conhece, né, a gente sabe que Eduardo Preto a gente conhece, você gosta muito de apoiar esse tipo de evento, né?
15: Na verdade, eu falo que é um momento de oportunidade de reencontros. Nesse mundo corrido que nós estamos aqui, a FCO está proporcionando, junto com outros idealizadores, oportunidade de as pessoas se reencontrar domingo de manhã, vem praticar o esporte, reencontrar, fazer seu exercício físico, mais do que completar aquele que ganhou em primeiro, menos tempo, mas de verdade, proporcionar saúde, confraternização entre as pessoas. Nós estamos precisando mais de união com as pessoas aqui em Montes Claros.
13: Você falando em a vida, né, corrida do brasileiro, essa corrida é aquela corrida que você corre, mas não sai do lugar, né? Aquela corrida boa, que você corre no câncer, aquela corrida que, igual você falou, né, tem muita gente, você distrai também ali a mente, pessoal, faz novas amizades, é uma corrida que faz bem, não é aquela corrida que estressa, né?
15: E a superação é o mais importante, vou citar o meu caso, eu sempre parava uns 3-4 vezes, essa eu me determinei, falei assim, vou ter que parar só no final, só que tive 2 imprevistos por causa do cadastro, aí parei, mas graças a Deus, a meta foi cumprida menos de 30 minutos, então, Ricardo, obrigado, viu? O percurso ajuda demais também.
14: Ficou super legal o percurso, eu sempre falei que foi um percurso altamente democrático, tanto para o cara que quer chegar e correr bem, né, performar, quanto a galera que veio para brincar, né, divertir. Ficou legal, né, Eduardo? Família, a questão da inclusão, sabe?
15: Muito bacana.
14: Foi super bacana, foi muito bem pensado, foi super legal.
13: De vocês dois aí, quem corre mais? Ou melhor, Ricardo?
14: Eu sou triatleta, na verdade, então... A corrida de 5 até não é nem a minha favorita, eu gosto de provas mais longas, mas assim, foi super bacana. Eu até treinei focado um pouco em corrida menor, num percurso menor, para performar bem, porque os alunos estavam querendo fazer tempo menor do que o meu, eu não podia fazer feio pra galera, não.
15: Aí tá vendo, você pegou pesado, triatleta competindo,
13: não é?
15: Simpatizante.
13: Eu vou perguntar pro Ricardo então, aqui, o Ricardo, de 0 a 10. Quanto você dá aí pro seu companheiro aí, ó, de desempenho, né?
14: 10, com certeza, porque o grande foco nosso no esporte é cada um fazer do seu jeito, da sua forma, performar do seu jeito. Então, é 10 já de estar junto e já estar praticando. É isso, é saúde. Já é 10 mesmo.
15: Obrigado,
14: pro Preto, viu? E 10 também pelo apoio. O apoio que o Preto deu pra gente aqui foi formidável. Em nome da FCO, tô tomando a liberdade de agradecer o Preto por toda a ajuda e o empenho também para que a corrida se realizasse.
15: Eu que agradeço fazer parte dessa primeira de muitas, com certeza só vai crescer. Espaço Kids aqui, como eu falei, é uma corrida para todos, de inclusão. A gente vê a inovação lá da desenho da medalha para o pessoal tirar a foto, serve para as PCDs, para as pessoas, para as famílias, o espaço Kids para brincar, vai ter a corrida Kids daqui a pouco. Então, eu que agradeço, Ricardo, para a gente fazer parte da primeira de muitos, com certeza.
14: Com certeza.
15: Um percurso, mais uma vez, pioneiro, inovador em Montes Claros, nunca teve esse percurso em meia pista, para não atrapalhar o trânsito e a vizinhança também. Então, agradecer de verdade todo o apoio institucional, dos parceiros, aqueles que acreditaram no projeto, por você ter idealizado e todo mundo ter comprado, e eu me coloco mais uma vez à disposição de fazer muitas aí para ajudar. Nossa. E obrigado à rádio pela oportunidade assim, também da gente divulgar essa corrida.
14: E o apoio da rádio veio desde o início também, né, Preto? Veio junto com a gente, abraçando desde as primeiras divulgações, nós agradecemos.
13: E aproveitar também o espaço aqui de vocês aqui, ó, tá vindo aí a corrida da 98 FM. Vai ser dia 29 de novembro. Só não falha a memória, a gente vai estar divulgando também. Queremos vocês lá também correndo com a gente.
14: Estaremos sim, vai ser um prazer.
15: Conte conosco.
13: Aproveitando aqui também, o Eduardo. O Ricardo não, o Ricardo já é um corredor profissional, né? Mas o Eduardo aí, teve algum trecho durante esse percurso aí mais puxado?
15: Não, de verdade, foi um percurso democrático. Ele estava apto para receber todo tipo de pessoa dentro da sua limitação. Não pesou água, um questionamento que algumas têm aí. Todo lugar tinha água, não faltou água, que a gente às vezes percebe aí. A organização no final, aquele último, já vinha todo apoio recolhendo material, sabe? A logística realmente para não atrapalhar a vida das pessoas que por algum motivo não veio participar da corrida, mas não atrapalhou. Então foi uma corrida, além de ser inclusiva, que deu oportunidade, o trajeto foi formidável. Eu cheguei 1h trabalhando em casa e consegui fazer em menos meia hora, que foi meu propósito. O primeiro aí bateu menos de 15, então você vê que até foi violento.
13: Tá bem demais, então.
14: Foi ótimo.
13: Ô, gente, muito obrigado aí pelo bate-papo, viu? Eduardo Preto, né?
15: Isso.
13: Por que Eduardo Preto, Cardi?
15: Não, porque foi uma brincadeira do meu pai com o avô na minha casa. Chegou, quando eu nasci, ele chegou, nasceu um pretinho na família, querendo brincar com meus avós, com minha mãe lá. Aí ficou, eu sou apaixonado com meu apelido. Pode seguir no Instagram também, @mockpreto lá, que a gente depois conta aí.
13: Aí.
15: Só marcar 98 lá, que a gente conta por quê.
13: Pronto, siga ele lá que você vai saber dessa história, viu, gente? Ricardo, brigadão também, viu?
14: Eu que agradeço.
13: Pelo bate-papo.
14: Foi ótimo, valeu demais. Valeu,
13: agora é só curtir, né?
14: Só curtir.
13: Aí, Minhos, brigadão, viu?
14: Valeu, um abraço.
13: Valeu. Ugão, daqui a pouquinho voltamos com mais entrevistados, né? Daqui dessa corrida FCO em movimento, que tá bonita demais, a galera participando com a gente aí. Ugão, daqui a pouquinho voltamos, viu, garoto?
12: Beleza, então, Rafael Sena, a gente segue com o Fino da Roça por aqui, a sua participação pelo WhatsApp, pode mandar o seu áudio aí e pedir o seu som, faça também como todos estão fazendo.
3: Dia 98,
12: bom dia.
3: Superlezinho de juramento, aqui BH, escutando o Fino da Roça.
12: Que maravilha,
3: e a próxima música eu quero oferecer pra toda a galera lá em Capitão Enéas, meu amigo João Pedreiro, lá em Capitão Enéas, pra minha mãe Aninha Juramento e pra todos os ouvintes da 98 FM. Tchau, obrigado.
12: Todo mundo domingo. Que vai curtir essa aqui que já era pra entrar aqui, já é tempo, né? Como anjo, César Menotti Fabiano. Você é a paz, como anjo. 8:12, bom dia, Fino da Roça.

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12: Filo da Roça continua por aqui. A gente volta a falar com o Rafael Sena, que nesse momento está com o Rodrigão Fox. É isso mesmo, Rafael?
13: Opa, falugão, exatamente, garotos. Estão com o Rei da Noite, que hoje madrugou.

0: legal, foi muito legal a ideia deles, me senti em uma festa, né? Uhum. Na metade do circuito, lá na farmácia, nós fizemos o retorno com uma banda de rock tocando, cara.
1: Aí deu pra animar, hein?
0: Nossa, a banda de rock tocando a maior altura, eu fiquei pensando nos vizinhos, mas já tava feliz. 7 horas da manhã, o rock and roll comendo em alta.
1: E de manhãzinha assim, né, Rodrigão? O som rolando assim, dá um eco, hein?
0: Dá um eco e nessa avenidona maravilhosa, que esse sol lindo, essa galera maravilhosa aqui. Rafa, eu tenho falado que essa aqui é a geração Monjaro, né? Tá tudo mudando, né? É a nova sensação. Corrida tá dando mais gente que é festa agora. Toda semana tem uma corrida agora. Então acho que isso aqui vai ser. É a nova moda. Virou moda já.
1: Isso é melhor do que o Monjaro, Rodrigo?
0: Ah, com certeza. Isso aqui é saúde, né, galera aí, ó. A maioria magrinha aí, ó. Bonito de se ver, galera acordando cedo, né? Eu mesmo tô de virote, mas a maioria que vem comigo aqui, minha equipe aqui, me acordou 5:30 da manhã.
1: Ô, Rodrigão, a diferença da corrida e do Monjaro, que a corrida é sua, você faz, tem amizades, você vê gente bonita.
0: E você vai encontrando o povo no caminho, o povo, vai Fox, o povo te incentivando, você é massa demais, mano.
1: É muito legal o povo gritando.
0: E muita gente achou que eu não ia conseguir, né? Dançou, que eu consegui melhor que muita gente aí.
1: Esse percurso aí que você fez, ficou em quantos minutos ali, Rodrigão? Você marcou, chegou a marcar?
0: Eu marquei, deu 39 minutos.
1: 39?
0: 39, 5 quilômetros.
1: Ah, bem, né? Pela primeira vez?
0: Não, demais.
1: 5 quilômetros.
0: Eu não corri o tempo todo, né? Eu andei mais que eu corri, não vou mentir pra vocês, não. Porque eu não tô acostumado a correr, nunca. Mas eu caminhava, corria. E foi maravilhoso.
1: Eu acho que é um passo importante, né, Rodrigo?
0: É o começo, né?
1: Exatamente. Rodrigão, qual foi o primeiro pensamento depois da chegada? Conseguiu ou nunca mais?
0: Aqui é pensamento. Consegui, aqui é pensamento que passa, medalhona, né? Nossa, olha, senhora, que dia que é a próxima, já tem mais, né?
1: Agora essa medalha é uma honra, né? Porque essa medalha no pescoço, medalha incentiva demais, né, Rodrigo? Acredito eu.
0: Incentiva, cheguei, recebi um Gatorade azul do Cruzeiro, eu fiquei mais animado ainda.
1: Ah, não, só não gostei disso aí, mas tudo bem. Ô, Rodrigão, você esperava esse resultado, assim, de 30, 40 minutos nesse percurso, ou você fala assim, não, cara, eu acho que vou fazer até, não sei, talvez ou menos.
0: Eu pensei que eu ia fazer uma hora, mais ou menos, mas aí com a incentivação do povo, gritando, vão fotos, os amigos deu adiantada, e eu tentava chegar nos amigos, aí acabou que acelerou.
1: Você fez algum preparo, Rodrigão?
0: Já tem uns 2 meses que eu tô fazendo caminhada, já vim caminhando.
1: Já vem assim, se preparando.
0: Vem caminhando lentamente e tal. Aí um dia que eu tava. Isso tudo começou numa brincadeira, Rafa. Em primeira mão, falando pra você aqui, eu tava fazendo um plantão de vendas da Expo Montes na FCO, que inclusive vocês anunciaram que eu tava 2 dias na FCO. Aí Zaide chegou e falou assim: ô Fox, participa da nossa corrida. Eu falei assim: moça gordinha, não corre não. Ela, Fox, vamos mostrar pro povo que você consegue e tal. E começou a botar a pilha em mim. Aí Chico também me chamou, né? E Chico é um grande amigo que cuida da FCO. Ele é Chico Surreal, que eu chamo ele. Ele fazia festa também antigamente. Aí eu falei: moça, eu acho que eu vou. Aí depois eu vi que era bem no dia de Luan Santana. Eu falei: gente, mas no dia de Luan Santana eu não vou dar conta não, gente. Eu vou estar praticamente virote, aí já vou ter que emendar. Fox, você vai conseguir, vão. Aí eu pensei que eles tinham desistido, moço. Quando eu vejo que não, tá chegando. Eles, Fox, cadê você que você não vai pegar seu quente? Eu falei, vocês estão falando sério? Então eu vou. Mas eu já tava fazendo as caminhadas, né? Mas eu tava fazendo assim. Falei, eu vou parar de postar, que eu tô fazendo caminhada, que senão vem cobranças, né? Eu cansei de cobranças, então eu tô fazendo o meu tempo. Eu vou ali no Sagarana, aí eu não gostei muito do Sagarana, não, porque no Sagarana tem muito paparazzi. Aí um monte de gente tirou foto, me postou, aí eu fico andando na minha lagoa lá. Ao redor da minha lagoa, ninguém dá notícia minha.
1: Lá é um lugar mais isolado.
0: Mais isolado, assim, né, Rodrigo? Tarde, então ninguém dá notícia. E eu saio de casa, até a aliança eu tiro. Tira a aliança, celular, sai sem nada.
1: Mas você tira a aliança, a mulher deixa?
0: Deixa, pra ficar andando tarde, né, Rafa? Lá sozinho, lá é deserto, né? Aí, tipo assim, tranquilo demais. Aí eu costumei sempre, eu duas voltas na lagoa dá 5 quilômetros. Então eu falei, o circuito é 5 quilômetros, eu vou rodar, eu vou ficar dando duas voltas. E todo dia eu tava dando duas voltas. E tava tranquilo.
1: Deu pra superar, né, Rodrigão?
0: Deu demais, eu me surpreendi, assim.
1: Ô, Rodrigão, sobre essa corrida de hoje aqui, FCO em movimento. Uma nota aí de 0 a 10. Qual nota você... De 0 a 10, fala assim, não, primeira corrida, primeira vez, tem muita gente que já corre há muito tempo, né, Rodrigão?
0: Não, tem muita atleta que agora me surpreendeu, na minha equipe mesmo, eu brinquei, equipe Fox, nós juntamos a turminha, eu tô aí com um casal de moque, Andrezão Degraus, Emanuela, minha cunhada, minha esposa,

0: é, que tá aí na turma nossa, né? E Thaís, que tá aqui também, furou, né, Thaís? Você tá ouvindo a rádio, eu vi que você mandou mensagem aqui, e Mário furaram comigo, mas tudo bem, Minas Fox. É, da turminha André, o que tá mais acostumado, ele já participa de várias corridas, mas a minha cunhada e Daniel e Jean chegaram primeiro que é André.
1: É mesmo?
0: Eles são atletas de academia, não são de corrida, mas eles levaram a sério e minha cunhada chegou em 20 minutos.
1: Eu acho que tem uma diferença muito grande, né? Um atleta de academia pra corrida.
0: É, porque ele tá acostumado a correr ali na esteira, malhar todo dia, né? Então, tipo assim, é diferente, porque eu e o André era sedentário até pouco tempo atrás, né? Andrezão perdeu 70 quilos recentemente aí, ó. Tá um sucesso, muita gente vê ele, nem reconhece ele. E ele tá praticando, tal, tá correndo, mas não é todo dia. E interessante que como a minha cunhada vai na academia todo dia, Daniel vai todo dia, Jean vai todo dia, que eles gastaram 20, 30 minutos.
1: Ô, Rodrigo, você tá mais fininho, viu?
0: Tô emagrecendo, de leve, sem muito barulho aí, as caminhadas estão fazendo resultado, não adianta só diminuir na boca, eu cheguei a essa conclusão. Eu tô comendo muito pouco, mas não tava emagrecendo, aí tem que conciliar mesmo, esporte e dieta.
1: Ô, Rodrigão, a gente sabe que o Domingão já começou logo cedo com esse evento maravilhoso aqui, FCO em movimento, né? E hoje tem o show registro histórico, o show mais esperado talvez dos últimos 10 anos, né? É, aqui em Montes Claros, que é o show de Luan Santana. Qual os preparativos? Já tá tudo tranquilo, já tá tudo certo? Como é que vai ser hoje lá no Parque Exposições?
0: Ó, hoje pra quem ainda não comprou ingresso, só tem vendas hoje lá no parque a partir de 14h30. Os portões vão abrir às 18 horas. Aí a galera já pode entrar às 18 horas. É, vendas só no parque, como eu já falei. E a programação é o seguinte: 18h15, DJ Dai. É, 19 horas, Kaique Felipe. Depois DJ Dai no intervalo entre Kaique Felipe e Luan Santana. Luan Santana tá pra 15 para as 9 começar o show dele. Porque é domingo, né? Mas pode haver alguns atrasos, gente. Então não cobre horário. É mais ou menos esse aí o horário. É... quem ainda não adquiriu, corra no parque a partir de 14h30. Descanse bastante, pule bastante, curta bastante, chegue cedo para evitar fila. E é isso aí.
1: Ô, Rodrigão, então ingressos agora disponíveis só a partir das 14h30 na portaria do parque.
0: Só na portaria do parque. Hoje também não vai haver troca de ingressos. Quem não trocou até ontem os ingressos que estava pagando, só chegar na portaria hoje resolve.
1: E Rodrigão Fox, aguenta ainda o show de Luan Santana?
0: Ai, ai, ai, eu acho que ainda vou fazer mais um pouquinho de caminhada ainda.
1: É mesmo? Empolgou, hein? Empolgou. Ô, Rodrigão, aproveitando então aqui esse bate-papo aqui, que tá bem legal aqui, né? Com a Rádio 98 FM, o Grupo CNM, mais uma vez nesse grande evento que é FCO em Movimento, lembrando que teremos a corrida da 98 FM, que vai ser dia 29 de novembro.
0: Pois é, Paulinho falou que ia me chamar, Paulinho sumiu.
1: Mas você vai.
0: Pô.
1: Vai correr?
0: Tô agarrado lá, vou correr. Paulinho, cadê você? Já tá dormindo na hora dessa?
1: É...
0: nós acordamos cedo. Gente, agora, se beber, não dirija, viu? Quem for para Open Bar, vá de Uber, vá de táxi. Favor, não dirigir.
1: Exatamente. E curtiu um bom show, que é Luan Santana. Luan Santana, a última vez que o Luan Santana veio aqui em Montes Claros, se eu não me engano, eu acho que tem 12 ou é 14 anos, viu, que o Luan Santana veio aqui.
0: Tem bastante tempo, Claros, viu? Tem gente aqui que já vai levar o filho que nem tinha filho.
1: Caramba.
0: Pra curtir, me falaram relatos. Tem gente que conheceu no show de Luan Santana e virou casal. É, cada show tem uma história, né?
1: É, inclusive, esse show de Luan Santana hoje é o registro, né? Registro histórico. Então vai ser um showzão aí no Parque Exposições. Gente, vai lá, garante seu ingresso na portaria do Parque Exposições às 14h30. Ingressos somente na portaria, né, Rodrigão? Ô, Rodrigão, aproveitando então aí, ó, brigadão aí pelas conversas, pelo bate-papo. Tem mais alguma informação?
0: O FCO é nota 10. Desde a hora de pegar o kit, tudo sem fila, um kit muito bonito, muita coisa legal, essa festa maravilhosa, ó, banda tocando, comida pra todo lado, fruta. Eu peguei só fruta, ó, tá vendo? Tô no caminho certo, ó.
1: Você tá na dieta pesada. Você tem filho, não tem?
0: Tem. tem o Gugu Fox, o príncipe da noite, tá dormindo, mas não
1: tá dormindo? Que tá, vai ter a corrida aqui.
0: Eu não sabia, eu não escrevi ele. Ah. Ele ficou até pedindo pra vir, mas eu falei, é muito cedo, filho. Aí agora vai ter a corrida aqui, 18h30, né?
1: Preparar ele pra próxima, pois, né?
0: É, na próxima ele vai estar junto, ele queria.
1: Rodrigão, que é parceiro aqui da Rádio 98 FM, Rádio Jovem Pan, obrigadão aí pela conversa, pelo bate-papo, manhã, né, de domingão aí, nessa corrida maravilhosa, FSO em movimento, e mais tarde estaremos lá no show de Luan Santana.
0: A partir das 18 horas, encontramos no parque de exposição, os últimos ingressos estão à venda, tá pertinho de esgotar, viu?
1: Você vai usar sua faixinha?
0: 20 mil pessoas.
1: Cê
0: não, vai... faixinha não. Só se for minha coroa de rei.
1: Você não postou a faixinha no Instagram?
0: Não, mas eu não vou usar a faixa, não.
1: Ah, achei que você ia abrir a caráter ao show do Luan Santana.
0: As meninas me matam. Ali é do fã-clube. Eu queria mandar um abraço pra Joana Dark, uma grande fã que fez card pra todo mundo. Eu vendi ingresso entregando card. Ela que vai estar de faixinha, vai estar de tudo lá.
1: Rodrigão, queria falar mais alguma coisa, mas mandar abraço pra alguém, fica à vontade.
0: Abraço pra todos os ouvintes da 98. Vambora aí. Quem não vem correr, vai aquecendo, beba bastante água hoje, que tá muito calor, pra gente preparar pra um showzaço agora à noite.
1: Beleza, agora vamos curtir. Tem show ali agora no palco, né? Tá rolando a banda ali agora. Tem muita coisa pra acontecer que ainda é até às 11 horas da manhã, domingão aqui na FCO em movimento. Essa corrida maravilhosa. Primeira corrida da FCO. Que estrutura, né, Rodrigão?
0: A primeira foi tão de parabéns.
1: Cara, hein? Estrutura bonita mesmo aí, a FCO, parabéns, a FCO e toda. Os parceiros, né? Esse evento maravilhoso. E se Deus quiser, dia 29 de novembro é a corrida da Rádio 98 FM. Contamos com a sua presença também, viu, Rodrigão?
0: Paulinho, escutou aí, né? Você me chamou e sumiu.
1: Não, você já tá dentro. Ô, Rodrigão, brigadão, viu?
0: Obrigado, eu. Abraço.
1: Valeu. O Leão, daqui a pouquinho voltamos com mais informações direto aqui da corrida FCO em movimento. Valeu, Leão. Voltamos já, hein, garoto? Corrida,
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7: 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Andrade Colchões informa a hora. 8h35.
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7: De volta com o Fino da Roça por aqui, tocando a sua música, você participando pelo WhatsApp. Já já a gente volta a falar com o Rafael Sena, que tá lá ouvindo o pessoal, ouvindo a galera que está participando da corrida FCO, tá bom? A gente continua por aqui e você participando pelo WhatsApp.
10: Bom dia, 98, aqui é o Edivaldo, aqui da comunidade Gameleira.
7: Opa!
10: Porque ouvindo o Fino da Roça. Se puder, meu querido, passe pra nós e um dia, um século sem ti. Um século sem ti, né? Passa pra nós aí, meu querido.
7: Quanta história eu tenho. Essa é sensacional. Mato Grosso e Matias no Fino da Roça. 8h36.

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1: Meu esquenta pra você, Luan Santana. 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
1: Seguindo o Fino da Roça por aqui com a sua participação no WhatsApp.
11: Bom dia, 98. Bom dia, Fino da Roça, o melhor programa do Norte de Minas.
1: Beleza, hein?
11: Quer mandar um alô aqui pra galera de Vila Nova de Minas.
1: Alô, turma.
11: É campeão ontem do regional. Parabéns, Vila Nova, parabéns. Equipe. Torcida fez uma festa maravilhosa ontem, valeu, bom dia, tchau, obrigado.
1: Bom dia aí, turma, parabéns pra vocês.
12: Alô, 98!
1: Alô!
12: Primeira e a número 1, segura de credibilidade no rádio, que é rádio, é jornal, revista e TV, meu querido, bom dia, tava pra nós aí, a música com Miros, Maí, Longa Estrada da Vida, vai pra você, pra mim, pra todos vocês, da 98, Jean-Claude César Vandam.

0: 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No Fino da Roça, César Minotti e Fabiano, deixa eu te amar. Já já tem muito mais pra você. Lembrando que Rafael Senna está no estúdio móvel da Corrida FCO. Daqui a pouco com mais informações também aqui na 98 FM, que volta já já com mais um bloco.
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0: PM atuou e apreendeu veículos que perturbavam o sossego da população em Montes Claros durante a madrugada de sábado. Moradores próximos ligaram pedindo ação contra o barulho, que retorna abusivamente por toda a cidade. Soltos os acusados de se passarem por funcionários públicos em Montes Claros, aplicando golpes preferencialmente contra pessoas mais velhas. Descrito como exemplar e dedicado, o PM das Forças Especiais, pai de 3 filhos, morreu durante assalto ao parar para examinar pneu do carro. Coronel do Exército, em voo de parapente, morreu provavelmente atingido por linha de pipa. 82% das famílias do Brasil estão endividadas, maior percentual da série histórica, iniciada em 2010, resume a imprensa paulista. Mega deste domingo tem prêmio de R$30 milhões. Sorteio será daqui a pouco às 11 horas. Chile olha para os Andes e teme o que ocorreu no Nepal. Em 1989, algo semelhante aconteceu. Quase 230 milhões de metros cúbicos de água desceram das altas geleiras. Como no sábado, Montes Claros deve ter tardes ao redor de 34 graus até quarta-feira. Na quinta, 3 de setembro, com possível chuva, temperatura recuará para os 30 graus. Mínimas no período ficam entre 18 e 21 graus.
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0: 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Agora 9:05.
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4: Existem alguns cuidados que podem ser tomados para evitar varizes. Tenha cuidado com exercícios como a musculação ou aeróbica de alto impacto, porque provoca uma maior tensão nos vasos e, por consequência, a sua dilatação.

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6: Bom dia, 98.
3: Bom dia.
6: É, manda uma música pra mim, pra Jairo, aniversariante do dia.
3: Alô, Jairo.
6: Lá, em Melo, lá no açougue Melo Viana.
3: Parabéns, Jairo.
6: É, sua cunhada Leninha e Jubileu, que tá mandando pra ele os parabéns. Bom dia. Obrigada.
3: Então tem aí, Gustavo Lima tá valendo também aí pra toda a turma curtindo no centro da cidade. Alô, Gabriel, no Major Prates, toda a turma que curte. Gustavo Lima, essa aqui é sensacional. Muito boa mesmo. Agora 99, já já, Rafael Senna fala mais sobre a corrida FCO. Tem muito mais daqui a pouco do Estúdio Móvel.

0: Clima de Rodeio, essa aqui já fez muito sucesso. Voltando aí, né? Pino da Roça, que volta a falar agora com Rafael Senna, que tá lá na corrida FCO. Fala pra mim, Rafael Senna, fala comigo.
1: Opa, Falungão! Voltamos aqui ao vivo do nosso estúdio móvel do Grupo CNM, viu, galera? Da Rádio Jovem Pan, Rádio São Francisco de Assis e a Rádio 90 e Defim Montes Claros. Estamos aqui nessa corrida FCO em movimento e recebendo aqui no nosso estúdio móvel o Neylor Braga, recebendo também o Chico, a Zay e também o nosso amigo, nosso queridíssimo aí, o nosso Jean Paulo por aqui também. Boa tarde, meninos e meninas. Tudo bem, gente?
2: Opa!
3: Boa tarde a todos, né? Vamos começar aqui com toda a energia possível, porque já gastamos um pouquinho, mas temos energia ainda. FCO é isso, FCO é em movimento, a gente tem que promover saúde, não só saúde bucal, mas do corpo e da mente. E nós vamos estar nesses eventos, assim, sempre que puder promover. Olha que beleza esse pessoal aí, movimentando, interagindo, tem coisa melhor do que isso?
1: Exatamente, você vê que após, né, a corrida, a galera tá dançando, tá agitando, o pessoal tá com energia muito boa, né, Neylor?
3: Muita energia, né? Esse pessoal aí dá pra correr mais uns 5 km aí, então eles estão acompanhando aí o axézinho tocando aqui, estão pulando, tudo, tem que ter energia. E que bom que o pessoal tá com energia, né? Isso, é energia, deve ser, ó, também é nesse movimento aí, a gente gosta disso, de pessoas, de cuidar de pessoas, tá?
1: Bacana demais. Ao lado aqui, ó, tá o Jeanzão. Ô, Jean, é a primeira vez que você tá correndo, meu filho?
4: É a primeira vez que eu tô correndo. Achei maravilhoso e tô encantado com a organização. Neylor, tô de parabéns. Vocês estão de parabéns, chicos. Aí, nossa, sensacional. É uma corrida que todo mundo envolve, todo mundo ajudando o outro, né? Aquela coisa muito de competição. É assim, ó, vamos, eu quero que você vá comigo correr. Eu tô com uma galera ali, deve ter umas 8 pessoas. Ninguém nunca correu, é a primeira vez. E isso é bom demais. Ter 5 quilômetros em 32 minutos tá bom demais, né? Sensacional. Parabéns à FCO por esse evento sensacional. Que pra organizar isso aqui não é fácil não, né, Chico? Ô, Chico, você matou saudade dos eventos que você fazia, Chico?
5: A reciclagem foi excelente.
1: Ô, Chico, pode coçar mais aqui, viu, Chico?
5: A reciclagem foi excelente. Agora dá pra gente comemorar, fazer mais outro, 2030 ali, mais ou menos.
4: Não, pô, tem que ser esse semestre ainda.
1: E, ó, vai ter a corrida da 98 FM dia 29 de novembro, viu?
4: Eu tô.
1: Vai estar lá?
5: Teremos lá, a FCO vai estar presente também.
3: Com certeza. Temos que estar, né, nesses eventos que promovem saúde, que a gente possa relacionar. É, isso aqui, ó, isso aqui não tem preço, né? A gente tá curtindo com essas pessoas. Então tem que parabenizar o Chico, a Zay, pela organização e todo o pessoal da organização, o David, né? Esse pessoal é sensacional, né? Organizou essa corrida e todo mundo elogiando. E esse pós aqui faz todo sentido, né? A corrida não é só você ir ali praticar uma atividade física. E depois você começar a encontrar com um, como o Jean Paulo falou, um incentivando o outro. Você cansou? Anda um pouquinho. A gente não tem que forçar o corpo, né? Você tem que praticar saúde. Tudo que é excesso acaba não sendo saúde. Então, comece com uma caminhada, comece com uma corrida de leve. Não precisa correr o trajeto todo, quem não tem o costume. Corre um pouquinho, cansou? Anda, volta a correr, termina o trajeto fazendo uma atividade que promove saúde.
1: Exatamente. O importante não é parar, né, Neylor?
3: O importante é continuidade em tudo na vida, né? Se você fizer só uma vez, Jean, tá aí, ó, primeira vez, espero que no próximo, né?
4: Já tô doido querendo a próxima, né?
3: Ah, é?
1: Ô, Jean, durante o percurso, você sentiu alguma dificuldade?
4: Não, eu não consegui correr o tempo todo, de vez em quando parava um pouquinho, assim, caminhava e ia de novo.
1: Tava no mesmo ritmo ali do Rodrigão Fox, né? O Rodrigão falou aqui um pouco aqui com a gente aqui também, falou, ah, eu corri um pouquinho, caminhava, arrastava.
4: E nem ele falou, vai, o corpo pedir, você vai, né? Deu conta, vai, não deu, dá uma pausinha, mas continua, corre.
3: Não pode ser competição, né? Eu acho que assim, tem os atletas profissionais que correm para competir, mas a maioria aqui da galera vem aqui para interagir, para praticar saúde. Então corre um pouquinho, anda. Esse é o objetivo, gente, é você promover um percurso ali, praticando no seu ritmo, respeitando o seu corpo.
1: Exatamente.
5: É bem isso. E depoimentos como esse do Jean, o próprio Rodrigão, foi a primeira corrida deles. E assim, eu acho que esse é o objetivo, sabe? Assim como a rádio, que está promovendo o esporte, né? Somos parceiros. E assim, eu acho que esse que é o espírito, né? A gente conseguir trazer cada vez mais pessoas para o esporte, né? E essa constância que Neylor falou. É agora que todo mundo já iniciou, olha que diante, legal, já tá querendo a próxima corrida, né? Eu acho que esse que é o caminho, a gente promover o esporte juntos aí, uma manhã incrível, e realmente agradecer mais uma vez o espaço, tá? E o apoio de vocês aí, sempre estão conosco aí, beleza?
1: Bacana. Ô, Zay, dá um bom dia pra galera, Zay.
6: Aí, pessoal, bom dia.
1: Olha

0: Assim como a gente preparou desde o início com todo carinho, a gente quer finalizar também com muito sucesso, tá? Esperamos a segunda corrida FCO em movimento.
1: Ozai, valeu, você pessoal. Ozai, você não correu, não, Ozai?
0: Eu estava servindo os nossos convidados.
1: Mas a próxima tem que correr, tá, né? Não, Jean?
2: Da próxima não escapa, não. Pô, da próxima deixa o Chico servir, moço, e vamos correr. Poxa, aí você tem uma energia boa demais, aí. Mas tá todo mundo, pois é, corrida boa. É, galera, vamos lá, a corrida deve ser, Zay, muito bom, show. Parabéns.
1: Ô, Jean, após a corrida, o que vem no seu pensamento, cara? Voltar a correr mais ou comer?
2: Cara, não, eu não comi nada, eu fiquei tão feliz, dá uma alegria, tipo, cara, eu não acredito, eu consegui. Dá, é inexplicável, assim, a emoção que dá quando você termina a corrida. É impressionante, a felicidade, a alegria, e você já fica querendo é a próxima corrida.
1: Eu acho que o mais incentiva a galera aí é essa medalha, viu?
2: Medalha é boa, né?
1: Boa, a pessoa recebe uma medalha dessa, assim, cara, uma medalha. Exatamente.
3: Primeiro, né, Jean? Primeiro a gente nunca esquece, né?
2: Exatamente.
1: Ô, Neiro, você que é coordenador, né, da FCO, fala um pouquinho pra gente do trabalho.
3: A FCO é uma instituição que vai completar 10 anos no ano que vem, mas a gente já vem promovendo uma educação de qualidade, né? Hoje nós somos nota máxima no ensino, na odontologia, na faculdade. Então, assim, a faculdade, a FCO, ela não veio para ser mais uma. Ela veio para promover uma educação de qualidade. A gente tem aqui do lado mesmo, né, a clínica odontológica, que a gente faz os atendimentos aí, muitas vezes gratuitos para os pacientes que não têm condição. A gente tem esse atendimento e também a gente serve fora também, né? Vamos até alguns pacientes com necessidades especiais, onde a gente tem um consultório móvel para atender as pessoas acamadas. A gente tem projetos sociais, agora com o FCO em movimento, para que a gente possa fazer com que a comunidade acadêmica movimente junto com essa galera massa que faz, que está na corrida, que está nas caminhadas, que está nos eventos. A faculdade, ela não pode ficar restrita só na educação, ela precisa também praticar, como foi falado aqui. Eu fico assim, gratificado, o Jean falando aqui com essa emoção que ele terminou. É muito importante que a gente promova. O maior objetivo não é as pessoas que já são de elite, mas é promover, trazer a pessoa que nunca praticou uma atividade, ela comece de alguma forma e que continue aquela continuidade que eu falei. Então, assim, vamos tentar alcançar mais pessoas para que nós possamos ajudar. A FCO quer ajudar de alguma forma, né? Hoje nós demos um pontapé aqui com o Jean, de alguma forma, para que as pessoas possam ter mais saúde do corpo e mental.
1: Ô, Neiro, para quem está pensando em começar a correr, qual é o seu conselho, assim, você daria?
3: Primeiro, né? Lógico, a pessoa tem que estar com a saúde. Se não tiver com a saúde adequada, é bom, né, ter uma consulta com o médico, porque algumas pessoas podem ter algum problema cardíaco, alguma coisa, mas pode começar com uma caminhada de leve, tudo, vai andar, faz uma alimentação saudável, hidrata. Quem já, né, corre um pouquinho, então vai ter que começar com esse treino devagar, treino curtos, né, sem forçar muito. Cansou, anda. Tem dia que o seu corpo não tá bem, então, assim, faz a caminhada. O que não pode, como eu falei, vou repetir aqui, ó, a constância, né? Se você fez essa caminhada nessa semana, faz pelo menos 2 vezes na semana. Se não deu, faz nessa semana, na outra, e depois você pode começar a correr. Então, assim, é a preocupação nossa. Faça a caminhada, quem não está bem, quem nunca praticou, e depois começa a correr aos poucos, tá? Respeitando o seu corpo.
1: Começar com a caminhadinha já é importante demais, né, Nilo?
3: Super importante, né? Eu acho que, assim, eu pratico atividade física, eu tenho 51 anos, desde 20 anos, assim, com musculação, né, e também, né, praticando atividade aeróbica. Isso é importante. De vez em quando a gente para um pouco, mas sempre tem que voltar, porque o corpo, depois de um tempo, sente falta. Já.
2: Agora é o seguinte, eu chegando na idade sua, correndo, eu estou feliz.
0: Ah, é mesmo? Você,
2: Moço, se eu chegar aos 51 correndo igual você corre nele, pra mim tá ótimo.
3: Ô, Jean, nós somos contemporâneos. Eu vou entregar a sua idade aqui, viu? Quando eu entrei na escola lá, você já tava lá na frente.
1: E eu sinto inveja, viu? Que eu tô na casa dos meus 30, então eu vejo a galera dos 50 com esse naipe aí, correndo, fazendo atividade física. Cara, é de dar inveja, viu? Ô, Jean tá mais fininho, viu? É Monjaro?
2: Não é tão fino assim, não.
1: Tá no Monjaro, não, né?
2: Ainda não.
4: Alô, Rafael.
3: O importante é que todos entendam que façam atividade. Se for caminhar, corrida, musculação, né? Eu acho que atividade física, o corpo não foi feito.

0: ficar parado, né? O corpo não foi feito para ficar sedentário. Então, você tem que, de alguma forma, encontrar o que você gosta, tá? Não precisa ser um esporte que outras pessoas, que está na moda. Você tem que buscar um esporte que seu corpo, que não vai fazer, não agredir tanto o seu corpo, mas também uma coisa que vai fazer bem para ele, né?
1: E que você goste, né? A pessoa tem que gostar. Quem gosta, se não... gosta de natação, vai fazer natação. Gosta de correr, vamos correr.
0: Tinha, se não tem constância, você não gostar. Né?
1: Não tem constância, não consegue.
0: Então você precisa fazer alguma coisa. E outra coisa, faça. Se você tem dificuldade de praticar esporte, faça atividade coletiva. Comece a andar de bicicleta com colegas, né? Com filho. Comece a correr com amigos. Né? A atividade em grupo motiva mais.
1: Muito, né? Muito.
0: Tanto, Jean, você estava correndo lá, passou uma senhorinha ali de quantos anos?
1: Moço, passou uma de 70 anos. Eu falei assim: não, essa não. Não, ela deve ter uns 60, 65 anos. Eu falei: ô, dó, eu tava morrendo de cansado. Não, continuei. Motiva, né? Você fala assim: não, você tá doido, tem uma galera aqui. Eu tenho que correr mais do que ele vai. Por isso que é bom correr em equipe, né? A galera tudo junto.
0: É motivante, né?
1: É totalmente motivador.
2: Uma corrida assim com essa galera, assim, todo mundo junto, assim, é uma corrida que fica mais tranquila, né?
1: É muito bom, cara. Você tem que correr.
2: Pois
1: é,
2: cara.
1: Tem que correr pra você saber a alegria, o entusiasmo que é.
2: Exatamente, aquela risada. O tempo passa, você nem vê. Você corre ali e fala assim, já acabou?
1: Você
2: corre 5 km ali, 10 km ali,
0: a galera ali na zoeira. Às vezes no momento final a gente sente um pouquinho, mas é normal, gente. A gente sentir um pouquinho. O corpo precisa ser desafiado também aos poucos, né? Pra que a gente possa. Aí, volta e fiz. Se tiver sentindo muito, diminui o ritmo, começa a andar. E continua, né? Aí vai conversando com outras pessoas, você vai interagindo, outra pessoa para ali, você conversa, tudo. Todo mundo está disposto ali a conversar, a interagir. Agora aqui, ó, o pessoal está interagindo, conversando, dançando.
1: Vira uma família toda, né? Vira uma família grande ali.
0: Isso aí.
2: Oportunidade para reunir, né? Com a galera, fazer novas amizades também, que é bem interessante isso aí. Meninos, obrigadão pela entrevista, viu? Parabéns aí pela corrida.
3: Alô, Rafael.
1: Quer nós mandar... agradecemos, show de bola, muito bom.
2: Jean, pra quem não conhece, né, gente? Jean é o nosso amigo e comunicador, né? Todo mundo já conhece o Jean Paulo. Participa dessa corrida aí também, né, Jean? A voz do cara não dá pra esconder. O Neilo, que, né, da FCO aqui, né, Neilo? Obrigadão aí também pela parceria com a Rádio 90 FM.
0: Eu que agradeço a 98 estar aqui, né? Cobrindo um evento que é importante, e levar isso para as pessoas, para que a gente possa motivar as pessoas a praticar esporte. Super importante o trabalho que vocês fazem. Vocês estão de parabéns também, viu? Parabéns.
2: Valeu, obrigado, Zay. Valeu, viu, Zay?
4: Super agradeço a você.
2: Essa Zay é gente boa demais,
4: olha,
2: viu,
4: Jean? Só, eu sei que você está aí de castigo trabalhando, fazendo a cobertura. Eu tenho um kit ali preparado, guardadinho, com todo carinho, só
2: pra mesmo?
4: Você.
2: É mesmo? Aí sim.
1: Zay, assim, Zay, para de ser bonita.
2: Ô, Zay, para de ser bonita, Zay.
4: Para de ser mentiroso.
2: Não, mentiroso é só ele, viu? Eu falo a verdade. Chico.
5: Já pra você.
2: Chicão, né?
5: Agradecer, pessoal, mais uma vez a oportunidade, tá?
2: Você é o que aqui na FCO, Chico?
5: Coordenador de marketing.
2: Ah.
5: Faço parte da instituição.
2: Boa.
5: Vários anos aí. E temos outros diversos projetos, né? FCO do bem, FCO tem um compromisso muito grande. E vocês dão palco pra gente, dão espaço pra gente divulgar esse trabalho. E a gente agradece mais uma vez, tá? FCO em Movimento é um projeto que a gente acredita. A gente buscou introduzir na comunidade acadêmica e hoje, com o empenho de uma grande equipe, de todos os alunos, professores, sócios, a gente está conseguindo trazer isso para a população também.
2: É, exatamente. Um evento assim, para ter um sucesso, tem que ter parceiros, né? Tem que ter parceria, tem que ter esse network, né? Tem que ter essa galera, tem que ter essa parceria, tem que ter essa união, né, Chico?
5: Não, com certeza. E assim, reitero mais uma vez o compromisso da rádio conosco, da rádio com a população também na promoção do esporte. Isso faz toda a diferença. Um evento como esse aqui, graças a Deus, de sucesso, tá correndo tudo bem, o pessoal tá bem satisfeito, mas só é possível com o apoio de todos, né? Tem muita gente competente por trás. E a gente agradece, em nome de todos, FCO e toda a população que tem abraçado o projeto, tá? Se Deus quiser, vem pra ficar.
2: Chico, valeu, viu? Valeu, Neilo.
1: Valeu.
2: Valeu, Geuzão.
1: Valeu demais.
2: Zay, valeu,
0: agradece,
2: viu?
0: Gente que agradece.
2: Valeu. Hugão, segue daí. Vai falar
4: e por último, pessoal, eu queria agradecer aos patrocinadores, que sem eles isso aqui não ia acontecer de jeito nenhum. Tá?
2: Exatamente.
4: Então, assim, a gente quer agradecer a todos que colaborou com a gente, trabalhou junto e fez isso aqui acontecer. Muito obrigado a todos os patrocinadores. Valeu!
2: Valeu, Zay, valeu, Jean.
1: Valeu!
2: Valeu, Neiro.
0: Valeu.
2: Valeu, Chico. Valeu, galera da FCO. Olgão, daqui a pouquinho voltamos com mais informações aqui da FCO em movimento. Essa corrida maravilhosa. Valeu, Olgão.
3: Beleza. A Regiane tá por aí ainda, Rafael?
6: Vem, Rafa. 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
3: Fino da Roça de volta por aqui. Daqui a pouquinho, mais informações, as últimas informações lá da corrida FCO com Rafael Sena, diretamente do Estúdio Móvel 98 FM. Por aqui a gente ouve você.
10: Toca a música Sítio da Vovó, meu esposo João.
3: Opa, foi rápida e objetiva, né? Bom dia, 98. Toca, por favor, a música de Leonardo, Coração Bandido, para todos os amigos na Vila Atlântida. Toda a turma na Vila Atlântida curtindo e tem essa aqui, ó. Sítio do Vovô. Agora 9:34 no Fino da Roça, que segue até as 10 da manhã com a sua participação pelo WhatsApp.

programação do Findo da Roça 98, Leonardo, Coração Bandido, para fechar mais um bloco que volta já já com muito mais músicas para você. Continue participando. 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
4: De volta com o Fino da Roça por aqui. Já já, as últimas informações aí com Rafael Sena, direto do Estúdio Móvel, lá na corrida FCO. Tem mais informações pra gente daqui a pouquinho.
7: Amanhã não entra.
4: Bom dia.
7: Gostaria de pedir uma música, Maria Passa na Frente, com Gustavo Lima.
4: Linda música.
7: Eu quero pra Davi, pra minha amiga Dona Mara, pra Dona Rosa, pra Jéssica, pra todos os amigos da idade. Tchau, obrigado.
4: Opa! Gustavo Lima, na programação do Fino da Roça. Agora, 9:44. Bom dia!

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6: Segue com você o Fino da Roça, Reginaldo Rossi. Será que foi saudade? Alô Viviane, alô Matheus, Fernanda, toda a turma curtindo a 98 FM no bairro Alterosa.

0: 98. Cláudia Leite, Luan Santana, pra já deixar aí um esquenta pra você que vai curtir. Hoje à noite tem, hein? Parque Exposições. Você que vai curtir, um ótimo show pra você. Hino da Roça ficando por aqui. Eu vou nessa também.
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0: Agora 10:01 para você, um ótimo dia. Já tem muito mais para você por aqui. Continue ligado.
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1: Na madrugada deste domingo, caminhonete S10 bateu frontalmente contra poste da CEMIG, que caiu sobre o veículo, mas não rompeu os fios. Levava 3 pessoas e o motorista, segundo os bombeiros. Deixou o local. Houve risco de incêndio. PM atuou e apreendeu veículos que perturbavam o sossego da população em Montes Claros durante a madrugada de sábado. Moradores próximos ligaram pedindo ação contra o barulho, que retorna abusivamente por toda a cidade. Soltos, os acusados de se passarem por funcionários públicos em Montes Claros, aplicando golpes preferencialmente contra pessoas mais velhas. Descrito como exemplar e dedicado, PM das Forças Especiais, pai de 3 filhos, morreu durante assalto ao parar para examinar pneu de carro. Coronel do Exército, em voo de parapente, morreu provavelmente atingido por linha de pipa. 82% das famílias do Brasil estão endividadas. Maior percentual da série histórica iniciada em 2010, resume a imprensa paulista. Mega Sena deste domingo tem prêmio de R$ 30 milhões. Sorteio será daqui a pouco, às 11 horas. O Chile olha para os Andes e teme o que ocorreu no Nepal. Em 1989, algo semelhante aconteceu. Quase 230 milhões de metros cúbicos de água desceram das altas galerias. Como no sábado, Montes Claros deve ter tardes ao redor dos 34 graus até quarta-feira. Na quinta, 3 de setembro, com possível chuva, temperatura recuará para os 30 graus. Mínimas no período ficam entre 18 e 21 graus. Neste momento, 10 horas 20 minutos. A temperatura, neste momento, 29 graus. Os estúdios da Rádio 98 FM em Montes Claros. A umidade do ar, 40%, com ventos a 10 km por hora.
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0: ele se tornou o grande responsável pela Guerra Infinita e pela Batalha de Ultimato. Tudo começou com alguns segundos de tela.
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3: É o Mix da 98, 10h29. O alusão vai aí pra o Júnior, do São Judas, também de Capitão Enéas. Vai aí um abraço pra Girlene. Abraço, Girlene, que legal. Igor do Bairro Morrinhos também na escuta.

0: Duvido, mas duvido não, Rafael. Tá por aí, fazendo e acontecendo. Pra você ficar sabendo da sua casa, né? Corrida FCO em movimento. Conta pra nós, Rafael.
1: Opa, fala, Ângela. Bom dia, tudo bem, minha querida?
0: Bom dia.
1: Bom dia. Hoje lá estamos aqui com o Estúdio Móvel, galera, aqui na FCO, essa corrida em movimento, FCO, maravilhosa corrida, né? A primeira corrida da FCO aqui em Montes Claros aqui e recebendo aqui no nosso Estúdio Móvel do Grupo CNM, Rádio Jovem Pan, Rádio 90 EDFM e Rádio São Francisco de Assis, recebendo aqui o presidente CROMG, o doutor Rafael Mota. Rafa, bom dia.
2: Bom, beleza? Obrigado aí pelo convite, né? Pra podendo falar um pouquinho aqui pela odontologia, né? Inclusive a FCO, que é essa grande parceira aqui. Estamos licenciados do cargo aí nesse momento, mas estamos aqui prestigiando o evento.
1: Rafael Mota. Ô, Rafa, presidente, né? O que significa para o CROMG participar de um evento, a primeira corrida, né? Desse evento aí, aqui em Montes Claros aqui, o que significa para a CROMG?
2: Esse convite veio de longe, né? Veio desde o começo do ano, a FCO aí, que é uma grande parceira da entidade, ela que faz um trabalho brilhante em Minas Gerais, inclusive, na educação, né? Especialmente na educação superior aí, e que promove a inclusão mesmo dos jovens, né? Inclusive uma das poucas faculdades que tem suporte, né? Até de material para o aluno estudar, né? Normalmente em outras faculdades o aluno tem que comprar todo o material. Então realmente a FCO faz um trabalho excelente, né? E agora fechando com chave de ouro aí essa questão da inclusão, né? De PCDs, né? Alunos PCDs, é um projeto pioneiro também, bem como essa corrida, né? Essa corrida foi sensacional aí, mais de 800 participantes e facilmente chegaria mais de 1000 participantes aí, mas como primeira, né? O pessoal reteve as inscrições de 800 e não parava de chegar a gente hoje procurando por camisa, né?
1: E é tão bonito, né, Rafa? Essa galera do PCD, né? Tem essa participação.
2: Você vê no palco ali, inclusive na premiação, né? Tendo linguagem de Libras ali pro pessoal entender e tal. Isso é bem bacana, até gravei sobre isso essa semana.
1: Ô, Rafa, fala um pouquinho aí do projeto CROMG na praça.
2: O CRO é um parceiro, né, das entidades aí, da FCO também. Esteve várias vezes esse ano na Praça do Dr. Carlos distribuindo, né, kits de higiene bucal, ensinando escovação. Existe uma comissão do CRO também, junto com alunos e professores da cidade aqui, que faz essas campanhas sociais, né? Roda a região, roda fazendo educação, fazendo atendimento, saúde bucal. Então o CRO é realmente uma referência aí, né? Em associação de classe, né? Realmente uma associação de classe presente na vida da comunidade, da sociedade.
1: Ô, presidente, você tá no cargo há quanto tempo aí no CROMG?
2: Eu tô há 4 mandatos, né?
1: Quatro?
2: Quase 10 anos no cargo aí. Só esse licenciamento agora para esse período, né? Mas quando eu estou no cargo, somente licenciado.
1: E o presidente correu hoje aí?
2: Rapaz, eu tava na agenda no sul de Minas, se eu vim.
1: É mesmo?
2: Hoje acordei lá em Guarulhos, então eu peguei um voo, vim correndo para poder estar presente aqui, prestigiando os colegas.
1: Participar. Ô, presidente, qual a importância de incentivar profissionais da saúde e a população a participarem de atividades físicas, né?
2: Sim.
1: Além da saúde bucal, que é muito importante, né?
2: Sim.
1: Também as atividades físicas.
2: Desde a pandemia, na verdade, a população brasileira tem enfrentado, a gente tem acompanhado aí um índice muito grande, né? De apertamento dental, de bruxismo, de desgaste dental precoce, né? E a gente sabe que esse tipo de exercício aqui, ele favorece, né? Esse maior relaxamento muscular, né? Direciona a tensão muscular para outras áreas, senão, né, os músculos da mastigação. Então a gente, por isso que o CRO é um parceiro dessa corrida da FCO. O CRO também faz corridas, né, da odontologia em várias cidades de Minas, vai ter em Belo Horizonte, agora vai ter em Almenara, ainda esse mês também, justamente por causa disso, porque é uma forma também de diminuir, né, os problemas decorrentes do apertamento dental e do bruxismo.
1: Legal demais. Você falou que agora tá de licença, né? Está com outro projeto agora, né? E o projeto, para deixar mais claro, assim, pro pessoal que tá ouvindo a Rádio 98 FM, o projeto seu tá no Instagram, né?
2: Exatamente. Tá no meu Instagram, né? Rafa Mota, R-A-P-H-A Mota, né? Então, um projeto novo aí para representar a classe, né? De uma forma mais ampla e restrita aí.
1: Então, sim, pessoal que quer conhecer mais o projeto, sim, seria ideal ir lá no canal, né? Lá no Instagram.
2: Pode me acompanhar no Instagram, né? Inclusive a gente fala muito lá sobre saúde bucal, sobre essas ações sociais e todas essas incursões que a gente tem em Minas Gerais aí.
1: Ô presidente, é um prazer recebê-lo aqui no nosso estúdio móvel aqui da Rádio 90 FM, Jovem Pan, Rádio São Francisco de Assis, e quero saber, na próxima edição, vai correr?
2: Vou correr, se eu chegar, vou chegar a tempo e vou correr, com certeza.
1: Beleza, ó, vai ter a próxima corrida aqui da Rádio 90 FM, dia 29 de novembro.
2: Que bacana, que bacana.
1: Fazer. Imagina aí, esse projeto dando certo.
2: Sim.
1: E você vindo correr com a gente dia 29 de novembro, né?
2: E eu, na verdade, moro aqui do lado, né? Moro um quarteirão daqui.
1: Você é mineiro, você é do norte de Minas, né?
2: Sou do norte, januarense, né?
1: Ah, então é vizinha,
2: né? É, norte mineiro e moro em Montes Claros há 10 anos.
1: Ô, Rafa Mota, xará. Cara, prazer mesmo, viu? Recebê-lo aqui no nosso estúdio móvel. Brigadão, sucesso no novo projeto, viu?
2: Obrigado.
1: E a importância, né, desse CROMG na praça, que leva, né, tanto os profissionais, os alunos também, né, que estão formando, a população, ter esse conjunto, ter essa aproximação, né?
2: Sim, sempre levando saúde bucal à população, o direito à população brasileira.
1: Rafa, quer deixar algum recado, um agradecimento?
2: Um agradecimento mesmo ao pessoal que dedica tanto, né? A FCO é uma faculdade formada por dentistas, né, que os sócios são dentistas, se dedicam integralmente à odontologia, e a gente só vê aumentando, né, a qualidade de ensino, né, e a referência, não só em Montes Claros, mas também no estado de Minas Gerais.
1: Boa! Rafa, só pra gente finalizar, reforça o Instagram aí pra galera.
2: É isso aí, Rafa Mota, pessoal, só que é Rafa com PH, R-A-P-H-A, Mota, beleza?
1: Rafael Mota, isso. PH.
2: Rafa Mota. Só.
1: Rafa Mota, isso. Tá lá no Instagram.
2: Tá no Instagram.
1: Galera, siga o homem lá, que o projeto do homem é muito bom. Né, ele roda Minas Gerais aí, tá acompanhando, tá perto da população. Rafa, brigadão, viu? Sucesso aí no novo projeto e claro, tem que continuar aí no CROMG, na praça, levando os profissionais, né? Próximo aí da população.
2: É isso aí, tem uma equipe boa sempre fazendo isso aí, acompanhando tudo, valeu.
1: Show de bola, Ângela Nobre, vamos ficando por aqui com o nosso estúdio móvel, valeu Anjinha, bom domingão pra você, valeu?
0: Bom domingo pra você também, valeu.
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0: 10h39.
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5: Na saúde, uma coisa é fundamental: cada pessoa é única. O que funciona para um pode não funcionar para o outro. Isso vale muito para emagrecimento, uso de vitaminas e suplementos. Por isso, dietas prontas e receitas da internet nem sempre trazem resultados e às vezes podem até atrapalhar. Um tratamento correto leva em conta a rotina, os exames, a idade, os hábitos e as dificuldades de cada pessoa. Tem gente que precisa controlar mais a fome, outros precisam corrigir falta de vitaminas, melhorar o sono ou reduzir o estresse. A boa medicina não trata só o peso, trata a pessoa como um todo. E é isso que traz resultados mais seguros e duradouros.
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6: Andrade Colchões informa a hora. 10h46.
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6: 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E aí, Jaqueline, beijo no seu coração, que legal, obrigada. O alô vai para o Eduardo, do Vai Morrinhos, também tá na sintonia, que legal. Manda o alô aí pro Point da Sandra, né? Ei, Sandra, beijo no seu coração, nos... bairro de Lourdes. Vai alô pra Romildo, de Vargia da Onça, é, pra alusão pro seu filho Diego, no bar do Jaraguá ainda, Rafi, Camille, Janine é sua esposa, galera da Vila Luísa, e o abraço vai pra ele que tá no Major Prates, Carlito.

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1: 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Informa a hora. 11:02.
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3: A calvície é a redução parcial ou total de cabelos, que pode ocorrer em ambos os sexos. Estão enganados aqueles que acreditam que a calvície é apenas um fator genético. Problemas relacionados à alimentação incorreta ou mesmo à higiene inadequada do couro cabeludo pode causar a calvície.

0: você, 11:04, já fez a sua fezinha aí na Mega Sena? Vamos aos números, concurso 3051. O concurso 3051, sorteado agora pela Caixa Econômica Federal em São Paulo, hoje dia 30 de agosto de 2026. Vamos aos números. 11, 15, 20, 21, 38 e 48. Boa sorte para você. Vamos repetir os números sorteados na Mega Sena de hoje, dia 30 de agosto, 26, o concurso 3051 ou 3051, o número do concurso e os números sorteados. Anote: 11, 15, 20, 21, 38 e 48. Boa sorte.
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0: Na madrugada deste domingo, caminhonete S10 bateu frontalmente contra poste da CEMIG, que caiu sobre o veículo, mas não rompeu os fios. Levava 3 pessoas e o motorista, segundo os bombeiros, deixou o local e houve risco de incêndio. PM atuou e apreendeu veículos que perturbavam o sossego da população em Montes Claros durante a madrugada de sábado. Moradores próximos ligaram, pedindo ação contra o barulho que retorna abusivamente por toda a cidade. Soltos os acusados de se passarem por funcionários públicos em Montes Claros, aplicando golpes preferencialmente contra pessoas mais velhas. Descrito como exemplar e dedicado, PM das Forças Especiais, pai de 3 filhos, morreu durante assalto ao parar para examinar pneu do carro. Coronel do Exército, em voo de parapente, morreu provavelmente atingido por linha de pipa. 82% das famílias do Brasil estão endividadas, maior percentual da série histórica iniciada em 2010, resume a imprensa paulista. Mega Sena deste domingo e o prêmio de 30 milhões de reais. O sorteio já aconteceu, né? E os... O concurso 3051. Os números sorteados, já foi anunciado aqui: 11, 15, 20, 21, 38 e 48. E o Chile olha para os Andes e teme o que ocorreu no Nepal. Em 1989, algo semelhante aconteceu. Quase 230 milhões de metros cúbicos de água desceram das altas geleiras. Como no sábado, Montes Claros deve ter tardes ao redor dos 34 graus até quarta-feira. Na quinta, 3 de setembro, com possível chuva, temperatura recuará para os 30 graus. Mínimas no período ficam entre 18 e 21 graus. Neste momento, 11:08 e a temperatura em Montes Claros, confira, 31 graus neste momento, 31 graus e 35% de umidade relativa do ar, 10%, ou melhor, 10 km por hora é o vento.
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3: Uma ótima manhã pra você, meu cavalo sabe. É a próxima música que a gente vai tocar pra você. Bom, e vai o alôzão aí pro Tião do Táxi, a Lia, que tá pedindo a música, né, Lia? Lia. É, pra toda a galera, aniversariante é a sobrinha da Lia hoje, parabéns, felicidades. Vamos seguindo aí. Dos Anjos, aquele abraço pra você, muito obrigada. Um alô para a namorada Ana, o Gildásio de Traçadal, mandando um super beijo. O seu Raimundo, da Rua Uruguai, no Independência, aquele abraço especial. E tem Simone Mendes antes. Bom, Guilherme Silva, vamos lá então. 11:14.

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3: 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Uma ótima manhã pra você. 11:23. Agora.

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1: 11 horas 32 minutos. 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
4: Ótima manhã de domingo pra você. Fala aí,
5: cara. Alô, 98 FM, aquele abraço, domingão, hein? Manda um alô aqui, ó, pra garotada aqui, 12 Novos do Alegre, hein?
4: Galera.
5: E Pato Carvalho também, falou, Grão Mogol. Um abraço. Manda o Gustavo Lima pra nós aí.
4: Vamos tocar. Que legal. Mandou o vídeo pra gente. Que legal. Obrigada, viu? Tudo de bom, felicidade pra você, pra todos de Padre Carvalho, galera toda, Plínio, aí Emily é aniversariante de hoje, a Lia mandando um beijo pra você, parabéns, Emily, tem Léo Magalhães.

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2: E hoje a curiosidade é sobre Matrix. Você sabia que o famoso código verde de Matrix foi inspirado em livros de culinária japonesa? O designer Simon Whitley explicou que os símbolos vistos na tela foram inspirados em caracteres e elementos encontrados em livros japoneses. A ideia era criar uma linguagem visual que parecesse misteriosa e tecnológica. O resultado virou uma das imagens mais reconhecíveis da ficção científica.
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2: A Rádio 98 FM Montes Claros, dia 30, é hoje, né? 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Abração, daqui a pouquinho tem o Pagodão da 98, agora tem Barões da Pisadinha, esquece de grama.

0: ao som de Henrique e Juliano, Novo Eu, e teve ainda Barões da Pisadinha, Shane Matheus, God Blurred. Daqui a pouquinho tem o Pagodão da 98, meio-dia e um.
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1: Mega Sena deste domingo tem prêmio de mais de quase 30 milhões de reais. O sorteio aconteceu no concurso 3051 às 11 horas deste domingo em São Paulo. Os números sorteados, anote aí: 11, 15, 20, 21, 38 e 48. Na madrugada deste domingo, caminhonete S10 bateu frontalmente contra poste da CEMIG, que caiu sobre o veículo, mas não rompeu os fios. Levava 3 pessoas e o motorista, segundo os bombeiros, deixou o local. Houve risco de incêndio. PM atuou e apreendeu veículos que perturbavam o sossego da população em Montes Claros durante a madrugada de sábado. Moradores próximos ligaram pedindo ação contra o barulho que retorna abusivamente por toda a cidade. Soltos os acusados de se passarem por funcionários públicos em Montes Claros, aplicando golpes preferencialmente contra as pessoas mais velhas. Descrito como exemplar e dedicado, PM das Forças Especiais, pai de 3 filhos, morreu durante assalto para examinar o pneu do carro. E coronel do Exército, em voo de parapente, morreu provavelmente atingido por linha de pipa. 82% das famílias do Brasil estão endividadas, maior percentual da série histórica iniciada em 2010. Resume a imprensa paulista. Chile olha para os Andes e teme o que ocorreu no Nepal. Em 1989, algo semelhante aconteceu. Quase 230 milhões de metros cúbicos de água desceram das altas geleiras. E como no sábado, Montes Claros deve ter tardes ao redor dos 34 graus até quarta-feira. Na quinta, 3 de setembro, com possível chuva, a temperatura recuará para os 30 graus. Mínimas no período ficam em 18 e 21 graus. Neste momento, 12:05, a temperatura em Montes Claros é de 32 graus nos estúdios da Rádio 98 FM Montes Claros, 32 graus, a umidade relativa do ar 32%, com ventos a 10 km por hora.
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5: O Pagodão da 98, começando a partir de agora, swing moleque, você brinca como eu brinco, 7:30.

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0: Primeiro, 45 anos de credibilidade numa rádio, que é rádio, é jornal, uma revista aí, TV. Né, querido? Por favor, toque aqui pra nós aí. Sequestrar minha sogra. Coitado, sequestrador, se lascou. Vai pra todo o Sérgio, vindo da 98
1: dentro do Sérgio Santana. Coitadinha, mais um.
2: 98, aqui é Gu. Ei, Gu. Aqui do Independência, aqui do Residencial Golden. Eu queria que vocês mandassem pra mim o Zeca Pagodinho em Candiar.
1: Vamos tocar. Mais um, fala com a gente, uma ótima tarde.
3: Boa tarde, Pagodão 98, toca pra nós aí, eu, você e a felicidade. Vocês, meu amigo Coronel, minha esposa Fernanda, minha mãe Edna, pra Júlio, pra Luana, meu filho Isaac, pra Vitória, Estela e Ayala, valeu.
1: Valeu, e aí, essa ideira, vamos lá.
4: Alô 98 FM, também estou ligado no Pagodão 98, hein? Galera de Josenópolis, Padre Carvalho, Grão Mogol, diretamente da Rima, escutando o Pagodão 98. Manda um Bezerra da Silva pra nós aí.
1: Daqui a pouquinho. Fechou. Fechou. Meio de 18, Razão Brasileira.

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2: 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Meio-dia e 31.
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2: 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É o Pagodão 98, meio-dia e 31. Fala aí com a gente, boa tarde pra você, muito obrigada. Vamos lá, e o alusão aí vai para. Não colocou o nome, vamos lá, fala com a gente.
6: Boa tarde, 98, boa tarde. Aqui é o Jordan,
2: ei, Jordan,
6: do Major Prates. Toca um pagode raiz aí pra mim, toque divinal, o mundo vai saber. Mas e é oferecer pra toda a equipe, e um abraço.
2: Valeu!
7: Boa tarde, 98. Manda pra nós curtir a programação aqui. Manda um desejo aí. Beleza?
2: Beleza.
7: Tu mandava o senhor.
2: Valeu, Neto!
8: Boa tarde, 98.
2: Boa tarde.
8: Passa pra mim, Raça Negra, Tempo Perdido. Essa música vai pra Samuel, pra Marlene, pra meu amigo Júlio César no sítio do Boi Gordo, pra João Pedro de Binha, pra Carol de Valdete, que tá falando Neto, de São Geraldo, município de Francisco Sá. Uma boa tarde, domingo pra você e tudo de bom.
2: Pra você também, Neto, mais um, Carioca.
9: 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Oferece a minha razão de viver, a Helena Rosa, Andressa Cristina, Juninho, Matheus, Dona Nenzinha e eu. Obrigado.

0: Aí, Jaqueline, foi pra você. Tempo perdido, neto de São Geraldo, município de Francisco Sá, raça negra. Toque divinal, mundo vai saber. Teve Zeca Pagodinho pra começar o bloco. Alusão pra Valtécio Miguel, no Vargem Grande 2. Nanda, aquele abraço pra você. Alusão pra Vilmar, Carlos Daniel, Ítalo, Samuel, João Miguel, pra todos ligados no Monte Sião Comercial da Angel. Residencial Vitória, ótimo domingo pra todo mundo. Alô da Cláudia, pro seu irmão, Edinho, com muito carinho. Cláudia tá mandando pra você, viu, Edinho? Você é sua irmã. Jaque, beijo. Jeito felino de raça negra. Logo mais, Cristiano Murilo, aquele abraço.
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0: 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Meio-dia 46.
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14: E aí, amizade, tá na hora.
0: Tá na hora de quê? Do pagodão.
14: Falou.
0: Renilda, Bárbara, Bruna, galera, no Santa Eugênia, tá curtindo 98 FM, Montes Claros. Fala aí com a gente, um super abraço, vai aí pra Wanderson Borges, pra toda a galera.
11: Boa tarde, 98.
0: Boa tarde.
11: Um alô pra nós no Jardim Primavera. Maria Eunice, o Anderson e Ítalo. É um pagodinho bonito pra nós. E aí daquele lado, só você sabe. Tô ligado, 98.
0: Oba, obrigada. Mais um.
15: Beleza, beleza, rapaziada, beleza. 98, boa tarde, que chega o velho Gogó do Renascença, aqui diretamente da casa do nosso amigo Peu. Tamo junto e organizado, um piso pesado aqui, já foi concretizado e agora é hora de gole. A amizade pra gente, por favor, que Deus continue abençoando vocês dessa rádio maravilhosa.
0: Amém. Fui, presidente! Amém! Mais um!
16: Boa tarde, 98!
0: Boa tarde!
16: É Ronaldo Zuba, da Lagoinha. Manda um pagode pra nós aí, menos é mais, é parecido pra Luz Mets, Lohane, Evelyn. E pra todos os atleticanos, estamos felizes!
0: Oba!
16: Uhul!
0: Brasil, mais um!
17: 98, boa tarde.
0: Boa tarde.
17: Eliane do Major.
0: E aí,
17: hoje eu amanheci com a vontade de ouvir o cantor Dilcinho e o nome da música é Péssimo Negócio.
0: Vamos tocar.
17: Por gentileza.
0: Vamos tocar.
17: Caso, por favor.
0: No outro bloco, tá bom? Tem os pedidos antes, tem desejos. 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

0: Suzana gosta dessa música, né, Leia? Super abraço, Alexia, e o alusão pro Vilmar, tá? Carlos, Daniel, Ítalo, Samuel, João, Miguel, pra todos ligados, o Monte Sião, comercial da Angel, residencial Vitória 1, galera todinha curtindo, fazendo a festa, boa semana, hein, gente? Célio e o Elcia, em São João da Ponte, a Alessandra, Andressa, no bairro Vitória 2, abração pra você.
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0: Mega deste domingo tem prêmio de mais de 30 milhões de reais. O sorteio aconteceu com o concurso 3051 às 11 horas da manhã neste domingo em São Paulo. Vamos aos números sorteados hoje. 11, 15, 20, 21, 38 e 48. Na madrugada deste domingo, caminhonete S10 bateu frontalmente contra poste da CEMIG, que caiu sobre o veículo, mas não rompeu os fios. Levava 3 pessoas e um motorista, segundo os bombeiros. Deixou o local. Houve risco de incêndio. PM atuou e apreendeu veículos que perturbavam o sossego da população de Montes Claros durante a madrugada de sábado. Moradores próximos ligaram pedindo ação contra o barulho que retorna abusivamente por toda a cidade. Soltos os acusados de se passarem por funcionários públicos em Montes Claros, aplicando golpes preferencialmente contra pessoas mais velhas. Descrito como exemplar e dedicado, PM das Forças Especiais, pai de 3 filhos, morreu durante assalto ao parar para examinar pneu do carro. Coronel do Exército, em voo de parapente, morreu provavelmente atingido por linha de pipa. 82% das famílias do Brasil estão endividadas, maior percentual da série histórica iniciada em 2010, resume a imprensa paulista. Chile olha para os Andes e teme o que ocorreu no Nepal. Em 1989, algo semelhante aconteceu. Quase 230 milhões de metros cúbicos de água desceram das altas geleiras. E a temperatura? Como no sábado, Montes Claros deve ter tardes ao redor dos 34 graus até quarta-feira. Na quinta, 3 de setembro, com possível chuva, temperatura recuará para os 30 graus. Mínimas no período ficam entre 18 e 21 graus. Neste momento, 1h06, a temperatura em Montes Claros é de 33 graus nos estúdios da Rádio 98 FM Montes Claros. 33 graus neste momento. A umidade do ar 29%, com ventos a 8 km por hora.
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1: Nunca se deve aplicar gelo diretamente na pele. 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As compressas de gelo podem ser utilizadas imediatamente após ter ocorrido o trauma.

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6: É o Pagodão da 98. Fala aí com a gente. Boa tarde pra você, Vaneide.
7: Boa tarde, 98. Boa noite aqui do Maracanã. Passa a música de Jorge Aragão pra todos nós daqui do Maracanã.
6: Valeu, Andréia, como vai você? Boa tarde.
8: Oi, Ângela, boa tarde, tudo bem? Estou ligadinha no pagodão, eu e a Giovana estamos aqui no almoço e estamos ouvindo a programação, tá? Manda pra nós um alusão aí, eu quero mandar a música com Raça Negra, foi bom te encontrar, e ofereço pro meu esposo Luiz, na sintonia, amor, beijo.
6: O nome da música é Maravilha, vamos tocar sim, Elvis.
9: Alô, 98 FM, boa tarde, Elvis do Recanto do Verdinha, beleza? Manda um pagodão pra nós aí, por favor. Aniversário de Raniela e Stephanie, e oferece pra Sandrinha também. Se possível, canta aí o Martim da Vila Mulheres. Tchau, obrigado.
6: Tchau, obrigada. Mais um, vamos lá. Fala aí.
10: Boa tarde, Pagodão 98. Aqui quem fala é Adilson Parejo, do bairro São José. Gostaria de ouvir a música do Almir Guineto, Dança do Caxambu. E dar um alô lá pro Zequinha e a Dilma, lá da Melo Viana do Morrinhos. Um abraço pra eles.
6: Valeu, Eunice, fala comigo.
11: Boa tarde, boa 98 tarde. FM, a primeira e a número 1. Eunice Conceição, do bairro Interlagos. Ô, minha linda, abençoada, mando um alôzão aqui, a turminha aqui, é, para João Vinícius, Samanta, Helenice, Valdeir, Cal e Vitor. E meu tio lindo, Jorge. Um abraço, minha linda. E para Valeu. Pedro Paulo e Cal e Clara. E Arthur Jorge. Beijo.
6: Beijo pra você.

0: Jeito Felino na programação da sua 98 FM. Vamos mandar os alôs. Vai um abraço aí para Romilson de Varginha da Onça, para os seus filhos Diego, João Vitor, João Carlos, Maria Eduarda, Genilson, Jaqueline e a esposa Janine. Pagodão da 98 até as 3. Ei, Márcia, Márcia Coelho, da Beira da Linha, aquele abraço pra você, beijo no coração, oferecendo Bezerra da Silva Semente. Daqui a pouquinho a gente toca, vai pra Xará Márcia, da Rua Paraíba, a Luciana Goiaba, para Monique, para Maria, na Vila Luísa também. Vai pra você, Márcia, boa tarde. Péricles, vamos tocar. Jaqueline, para o esposo Jackson, com muito carinho, muito amor. Pedro Júnior, aquele abraço pra você, Pedro Júnior.
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0: 1h24. 98.
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0: Da tarde, 98 FM, 24 horas no ar juntinho com você, com a melhor música, informação precisa, tudo que você gosta para ter um entretenimento de qualidade. 1h28, fala aí com a gente, uma ótima tarde para você, Ronaldo.
1: Boa tarde, 98, aqui é o Ronaldo do Borá. Se fosse possível, eu queria ouvir uma das antigas. É Alexandre Pires com a Ivete, é Estrela Cadente.
0: Vamos tocar. Tá?

0: estrela cai. Sandra Mota. E pra minha esposa Sandra Mota. E pra todos os ouvintes do 98. Até mais, a primeira e a número 1.
1: Valeu! Mais um, fala aí, Max.
2: Boa tarde, 98.
1: Boa tarde.
2: Manda um abraço pra todo mundo aqui no sítio do Tio Bar. Toca qualquer uma música aí de Turma do Pagode. Tchau, obrigado.
1: Valeu, mais um.
3: Fala, minha amiga, eu swingueiro, gostaria de mandar um abraço especial pra todos vocês. Você, minha amiga, minha esposa Tatiane Nobre, manda pra gente assim: a primeira vez que eu te beijei no céu, na cidade de Neon, voei nos seus braços, me joguei. Farol das Estrelas pra todos os ouvintes. Obrigado, amiga, valeu.
1: Valeu, mais um.
4: Fala, minha linda, boa tarde.
1: E aí,
4: fala,
1: Alex?
4: Aqui é Alex, aqui do Grande Renascença, tudo bem?
1: Já
4: é um prazer falar com você. Eu queria que você mandasse uma música especial para meu amigo Juninho Lourinho, o Gogó, Jeito Moleque, com o Tiaguinho.
1: Vamos tocar.
4: Amizade. Beleza? Tamo junto. É um prazer falar.
5: Bom dia, 98. Locutora é Roberto. Passa com Zezé de Camargo e Luciano.
1: Mais tarde, passo para você, viu, Roberto? Um abraço, Martinho da Vila Mulheres. 1h29.
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0: de futebol. Hoje é em Coração de Jesus, Hélio, Thiago, Júnior, Neguinho, Júnior Neguinho também, galera todinha. Vai um abraço para Ana Paula, Jeane e Sofia no Sintra. Galera que tá ouvindo Música da Saudade Inconveniente, do Menos é Mais e Pablo. Vamos tocar daqui a pouquinho, tá bom? Obrigada. Vai o alô aí para o Luiz e a Andréia Cordeiro, no Portal das Acácias, Ibituruna. Galera tá curtindo 98 FM Montes Claros, muito obrigada pela sintonia. Vai o alô para Jaqueline, manda pro esposo Jackson. Vamos tocar assim. O Arlindo Cruz, vamos tocar o Bem, essa música é boa, né? Eduardo Bubu, da Vila Anália, para Roberto Dida, o Bem de Arlindo Cruz. Está fazendo aniversário hoje. Parabéns para você, viu, Roberto? Tudo de bom, felicidades. Vai um alô aí para a galera da comunidade Poções, tá? Galera da comunidade de Poções, da Fazenda Marril e Fazenda Angical, para todos no Bar Pé na Cova, Chiquinho, em São Geraldo, município de Francisco Sá. Vai para Janaúba, Lenildo Mendes. Tá curtindo 98. E vai para Vanelson.
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0: musiquinha boa pra nós aí, música de qualquer uma de raça negra, tá aqui eu, Elusa, Nilva, Jefferson, Giovana, aqui na Vila Exposição, para todos os ouvintes da 98, e para você, minha querida. Tchau, tchau.
1: Valeu, Edna. E aí, Paulinho e Sãozinha?
2: Aqui, Paulinho e Sãozinha do Major, aqui na nossa chácara aqui, Chácara São Paulo, com os compadres e amigos aqui, Carla e Binha. Manda pra gente aí a música Tô Te Filmando, pra gente curtir aqui o pagodão que tá demais. Valeu!
1: Valeu! Fala aí com a gente, Eduardo.
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1: Eduardo Cristiano Murilo. Valeu então, um abraço pra você.
4: Fala, minha amiga, eu swingueiro, gostaria de mandar um abraço especial pra todos vocês. Você, minha amiga, minha esposa Tatiana Nobre, manda pra gente.
1: Vou mandar então, já até toquei o seu áudio, né? Foi no bloco anterior, fala aí de novo.
5: Fala 98, manda aí. Ei. Turma do pagode, cobertor de orelha, de colo pra Fabiana, especialmente a Fabiana e toda a turma na Vila Senhor, beleza?
1: Beleza.
5: Tchau, obrigado.
6: Boa tarde, 98, Marluce do Vargem Grande 2. Gostaria de ouvir Inaraí com a banda Catinguilê. Ofereço para os meus filhos, Anderson e Adenilson, para todos atleticanos e para você, Ângela.
1: Valeu.
6: Um abraço, obrigado.
1: Tendência e o Jorge Aragão.

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1: 7 para as 2. 98.
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5: Muita gente pensa que a nutrologia serve só para emagrecer, mas ela vai muito além disso. O nutrólogo também ajuda na prevenção de doenças, na melhora da disposição, no ganho de massa muscular e no equilíbrio do organismo. Muitas pessoas procuram ajuda por cansaço, queda de cabelo, falta de concentração, dificuldade para ganhar peso ou até compulsão alimentar. Isso acontece porque a alimentação influencia praticamente todo o nosso corpo. Quando esse equilíbrio não está adequado, a saúde sente, mesmo que os sinais não sejam tão claros no começo. Cuidar da nutrição com acompanhamento médico é uma forma inteligente de prevenir problemas e melhorar a qualidade de vida.
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4: Uma ótima tarde pra vocês.
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4: Gente, não dá mais tempo pedir música. Já tá assim no topo, né? Já todo mundo já pediu, não dá mais tempo. Tem gente ainda que eu já ouvi, né, os áudios, e aí já coloquei, já programei as músicas, então não dá mais tempo mesmo. Fala aí comigo, Carlos. Oi, peraí.
7: Família da 98, manda a próxima música e dá um alô pra Baixinho, Juninho e Elvis. Tamo junto, família.
4: Valeu. Mais um, fala aí.
8: Alô, 98, boa tarde.
4: Boa tarde.
8: Um alô pra professor, um alô pra cara da Apache e um alô pra TT Motos, Mega Motos. Toca pra mim Bezerra da Silva, Malandro é Malandro, Mané é Mané. Boa tarde.
4: Então, essa toca, mas pedido a partir daí, não. Vamos lá, tem mais. Essa aqui já não vai, né?
9: A gente. Boa tarde, 98. Estou querendo pedir uma música Radiante, Grupo Revelação, oferecer para Alexandre, meu namorado, no Residencial Vitória. Meu nome é Dalila. Beijo, abraço.
4: Valeu.
10: 98 FM, antes. Boa tarde. Manda para nós aí. Gato com Broncas, Bezerra da Silva, Hernando Gomes, São Paulo, Estado do Mata Junto. Foi, valeu, obrigado.
4: Valeu, Rosilda.
11: Boa tarde, galera da 98 FM, que vem falando aqui é pelo Novo Horizonte.
4: E aí, Pedro?
11: Eu gostaria de pedir uma música com Pixote, Insegurança. Gostaria de oferecer pro meu cunhado Alex, olha, Renascença. Gostaria de oferecer para Juninho, Amarelinha, Marcelo, Rosilda, Rosana, Maria Clara, Juninho Gogó e todos que escutam essa rádio maravilhosa. Tamo junto, 98.
4: Valeu, 2 horas em ponto.

Pagodão da 98. Alô de Lilian para o seu esposo Wesley. Curtindo 98 FM. Alô para Carlos, Vera, Daiane, Carlos, galera do Santos Reis. É, não dá tempo de tocar a sua música. Lid, da Mauricéia, também tá curtindo 98 FM. João Vitor, manda um abraço para a Vitória Gabriele no Tiradentes. E aí, Vanderlei de

0: 12:08.
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0: Mega Sena deste domingo, prêmio de 30 milhões de reais. Sorteio aconteceu em São Paulo, às 11 horas da manhã de hoje, concurso 3051. Os números sorteados foram 11, 15, 20, 21, 38 e 48. Na madrugada deste domingo, caminhonete S10 bateu frontalmente contra poste da CEMIG, que caiu sobre o veículo, mas não rompeu os fios. Levava 3 pessoas e um motorista, segundo os bombeiros, e deixou o local. Houve risco de incêndio. PM atuou e apreendeu veículos que perturbavam o sossego da população em Montes Claros durante a madrugada de sábado. Moradores próximos ligaram pedindo ação contra o barulho, né, contra o barulho que retorna abusivamente por toda a cidade. Soltos os acusados de se passarem por funcionários públicos em Montes Claros, aplicando golpes preferencialmente contra pessoas mais velhas. Descrito como exemplar e dedicado, o PM das Forças Especiais, pai de 3 filhos, morreu durante assalto ao parar para examinar o pneu do carro. Coronel do Exército, em voo de parapente, morreu provavelmente atingido por linha de pipa. 82% das famílias do Brasil estão endividadas. Maior percentual da série histórica iniciada em 2010, resume a imprensa paulista. Chile olha para os Andes e teme o que ocorreu no Nepal. Em 1989, algo semelhante aconteceu. Quase 230 milhões de metros cúbicos de água desceram das altas geleiras. A temperatura. Como no sábado, Montes Claros deve ter tardes ao redor dos 34 graus até quarta-feira. Na quinta-feira, 3 de setembro, com possível chuva, temperatura recuará para os 30 graus. Mínimas no período ficam entre 18 e 21 graus. Neste momento, 2 horas 11 minutos, a temperatura é de 34 graus nos estúdios da Rádio 98 FM Montes Claros. A umidade do ar, 26%, com ventos a 8 km por hora.
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0: Valeu.
1: Boa tarde, 98, aqui é Jesus do Santo Inácio. Gostaria de ouvir a música Morango do Nordeste com Vavá e o Cara Metade. Gostaria de oferecer para minha esposa Laura Silva Moraes, para toda a família Rocha e Moraes, para todos os amigos da 98. Rádio 98, a rádio número 1 do Brasil. Fui, obrigado.
0: Valeu, dá tempo só o alô mesmo, né? Não dá tempo tocar.

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15: Pagodão da 98. Fala aí, não dá tempo de tocar a música, mas a gente manda os alôs, o áudio, fala aí com a gente.
16: Boa tarde, 98. Boa aqui tarde. É Luiz Carlos da Vila Sion. Bar, biscoitaria do Luiz. Gostaria de oferecer uma música do Martinho da Vila. Melhor de Martinho da Vila.
15: Valeu, um abraço.
17: Boa tarde, 98. Ô, calosaço imenso. Manda um alô aí pra Lundum, Ula, Anderson e Marcinho, Cidastrial. Tamo junto.
15: Valeu, abraço. Ei, coronel, fala com a gente. Super boa tarde pra você. Diz aí pra mim.
18: Boa tarde, minha linda. Manda um alô pra coronel, pra meu amigo Simerson Samambaia e pra meu amigo Fiozinha e amigo Carlinho Corintiano. Com nós não tem molecagem, não. Só sujeito homem. Tamo tomando aquela cerveja girada e curtindo o melhor pagode, 98 FM. Valeu.
15: Valeu, Lancinho. Turma do pagode, 2h29.

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6: 12h41, boa tarde. 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
5: Pagodão da 98. E o alô pra Ellen, Leonardo e o filho Álvaro, pra todo o pessoal da casa no residencial Vitória. Um abração. O alô pra véio do grupo, compadre, comadre, afilhada Bárbara, Vera Modesto. Um abraço pra você. O alô pro Vander Luiz, que tá mandando a esposa Thaís. Um beijo no coração.

0: Silva. Tá toda a galera, tá curtindo 98 FM Montes Claros, mais um, o alusão pro Luiz Carlos da Biscoitaria, da Vila Sion, Luquinhas, da Vila Sion também. Então, a próxima, tem mais.
1: Boa tarde, 98.
0: Boa tarde.
1: Vocês tornam o nosso domingo um dia muito mais feliz. Obrigado pela compreensão e pelo atendimento.
0: Obrigada.
1: Um beijo, um abraço de Ron Zuba da Lagoinha.
0: Mas o prazer é todo nosso. Travessos, estou te filmando. 2h46.

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1: 7 para as 3. 98.
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5: E hoje a curiosidade é sobre Mario Bros. Você sabia que o Mario ganhou o seu famoso bigode por uma limitação dos videogames antigos? Com poucos pixels disponíveis para apresentar o rosto, desenhar uma boca detalhada era difícil. O bigode ajudava a destacar o nariz e a boca do personagem. E o que começou com uma limitação técnica acabou se transformando em uma das características mais famosas dos games.
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4: É o Pagodão da 98 e o alô vai para o Zair, tá curtindo a 98 FM. O alô para a turma tomando cerveja na casa da vó Maria, na rua 16, no Major Prates. Ney, aquele abraço para você, obrigada. Vai o alô para Álvaro, vai aí de Ellen, Leonardo e a galera todinha curtindo a 98 em Pixote. É o último bloco.

0: Malandro, malandro, mané, mané, Zé Bezerra da Silva. Vai encerrando por aqui o pagodão de hoje, Pixote Insegurança, a gente curtiu também. Ney, aquele abraço pra você. Muito obrigada, fica por aqui então, Joedia, Lenice, Noa Cassis, aquele abraço todo especial. Vambora!
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0: Mega Sena de quase 30 milhões. Volta a acumular e sobe para 36 milhões. Terça-feira. Ninguém acertou os números. 11, 15, 20, 21. 38 e 48. Na madrugada deste domingo, o caminhonete S10 bateu frontalmente contra poste da CEMIG, que caiu sobre o veículo, mas não rompeu os fios. Levava 3 pessoas e o motorista, segundo os bombeiros, e deixou o local. Houve risco de incêndio. PM atuou e apreendeu veículos que perturbavam o sossego da população em Montes Claros durante a madrugada deste sábado. Moradores próximos ligaram pedindo ação contra o barulho que retorna abusivamente por toda a cidade. Soltos, os acusados de se passarem por funcionários públicos em Montes Claros, aplicando golpes preferencialmente contra pessoas mais velhas. Descrito como exemplar e dedicado, PM das Forças Especiais, pai de 3 filhos, morreu durante assalto ao parar para examinar pneu do carro. Coronel do Exército, em voo de parapente, morreu provavelmente atingido por linha de pipa. 82% das famílias do Brasil estão endividadas. Maior percentual da série histórica iniciada em 2010. Resume a imprensa paulista. E o Chile olha para os Andes e teme o que ocorreu no Nepal. Em 1989, algo semelhante aconteceu. Quase 230 milhões de metros cúbicos de água desceram das altas geleiras. E a temperatura, como no sábado, Montes Claros deve ter tardes ao redor dos 34 graus até quarta-feira. Na quinta-feira, 3 de setembro, com possível chuva, temperatura recuará para os 30 graus. Mínimas no período ficam entre 18 e 21 graus. Neste momento, 3 horas, 7 minutos e a temperatura é de 34 graus nos estúdios da Rádio 98 FM Montes Claros. A umidade do ar 25% com ventos a 11 km por hora.
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1: O aumento da massa muscular aprimora o desempenho esportivo, aumenta a proteção dos ossos e articulações, melhora da estética e modelagem do corpo e melhora do condicionamento físico. Esporte e atividade física colaboram para ganhar massa muscular. Contudo, o treinamento resistivo, exercícios com peso no qual há uma resistência, como a musculação, é a forma mais eficiente para aumentar o volume da massa muscular.

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1: Três e doze.
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8: Três e vinte e cinco.
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5: Três e 38.
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7: Silvarley, o romântico apaixonado.
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2: Muita gente ainda não sabe exatamente o que faz um médico nutrólogo. A nutrologia não é só sobre emagrecer. É a área da medicina que estuda a relação entre alimentação, nutrientes e a nossa saúde. Na prática, o nutrólogo ajuda a prevenir, diagnosticar e tratar problemas como falta de vitaminas, excesso de gordura corporal, perda de massa muscular, diabetes, colesterol alto e até cansaço frequente. O nutrólogo avalia o paciente como um todo, analisa exames, sintomas, hábitos de vida e o funcionamento do organismo. Muitas vezes, a dificuldade para emagrecer pode ter causas que precisam de atenção.
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1: 3:52.
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3: Quatro e sete.

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4: 4:19.
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8: 4:37.
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3: Você sabia que o Sonic foi criado para substituir Alex Kidd como mascote da Sega? A empresa queria um personagem capaz de competir diretamente com Mario. Depois de vários testes e conceitos, surgiu o Ouriço Azul, extremamente veloz. Sonic estreou em 1991 e rapidamente se transformou em um dos maiores rivais do encanador da Nintendo. Uma rivalidade que marca gerações de jogadores.
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2: Se você receber um impulso incontrolável de ir para a geladeira para comer alguma coisa, tente evitar doces, alimentos gordurosos e chocolates. Substituí-los com uma cenoura, por exemplo, ou uma maçã. Estará introduzindo menos calorias no seu corpo e a vontade será saciada da mesma forma. 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
6: 5:21.
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6: Cinco e trinta e seis.
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4: 5:49.
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2: 6:11. 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
5: 6:22.
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2: Muita gente quer melhorar a saúde, emagrecer ou ganhar massa muscular, mas não sabe por onde começar. E um ótimo primeiro passo é observar os próprios hábitos. Anotar o que come durante o dia, os hábitos das refeições, a quantidade de água, como está o sono e a prática de atividades físicas já ajuda muito. Isto mostra padrões que muitas vezes passam despercebidos. Às vezes o problema não é só comer demais, mas beliscar o dia inteiro. Em outros casos, a pessoa fica muitas horas sem comer e exagera à noite. Também tem quem dorme mal e sente mais fome no dia seguinte. Quando você entende melhor a sua rotina, fica mais fácil cuidar da sua saúde.
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2: 6:34. 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
3: 7:02. 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
9: Sete e 18.
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3: 7:37.
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3: 7:49.
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11: Oito e quinze.

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1: Muita gente ainda vê a obesidade como falta de esforço ou disciplina, mas isso não é verdade. A obesidade é uma doença crônica e envolve vários fatores como genética, hormônios, alimentação, sono, estresse e o funcionamento do organismo. Por isso, o tratamento não deve ser baseado em culpa e sim em acompanhamento correto. A obesidade aumenta o risco de problemas como diabetes, pressão alta, gordura no fígado, apneia do sono e doenças do coração. E nem sempre é só comer menos e fazer exercícios. Muitas vezes é preciso entender por que a pessoa ganha peso e por que tem dificuldade para manter o emagrecimento. A obesidade tem tratamento e buscar ajuda é um cuidado com a saúde.
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8: 8h35.
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2: 8h47.
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